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9: Nove e cinco.

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1: 9:20.

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1: 9:31.

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1: 956.

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8: Lucas foi um médico que se converteu e teve a brilhante ideia de escrever uma carta para um homem chamado Teófilo, contando os acontecimentos. E esse médico chamado Lucas nem imaginava que ele estava escrevendo um dos testemunhos mais importantes da história da humanidade. E nós vamos ver o que Lucas registrou aqui no capítulo 22, os versículos 19 e 20. Já achou? Veja se perto de você tem alguém sem o Evangelho e mostra para a pessoa onde nós vamos ler. Está escrito assim: E Jesus, tomando o pão e havendo dado graças, partiu-o e deu-lhe, dizendo: Isto é o meu corpo, que por vós é dado. Fazei isso em memória de mim. Semelhantemente, tomou o cálice depois da ceia, dizendo: Este cálice é o Novo Testamento.

no meu sangue que é derramado por vós. Amém, igreja? Você crê na palavra de Deus? Você crê neste evangelho? O que está registrado aí por Lucas também está registrado por Mateus, também está registrado por Marcos e também está registrado por João. Naquela quinta-feira que antecedeu a prisão de Jesus, ele seria preso na madrugada de sexta, crucificado na própria sexta-feira e morreria na sexta-feira. Então, um dia antes dele morrer, está documentado que ele fez uma reunião particular com seus discípulos e ali, na hora da ceia, ele mostrou o significado do pão, pelo qual ele deu graças, e também o significado do cálice de vinho, pelo qual também ele agradeceu e deu aos discípulos, mostrando que o pão era o seu corpo, que era dado por nós, e o vinho seria o seu sangue, que ele iria derramar por nós. Amém? Então ele está consciente que vai morrer no dia seguinte, e ele está já se entregando. Olha só que coisa tremenda. Antes de se entregar na cruz, antes de se entregar aos soldados, porque ninguém o prendeu, ninguém conseguiu prendê-lo, porque na hora que os soldados chegaram lá no Getsêmani, estando escuro, eles perguntaram: quem é Jesus? E Jesus disse: sou eu. E quando Jesus falou sou eu, eles caíram por terra. Nenhum soldado prendeu Jesus, Jesus se entregou. Mas antes dele se entregar para os soldados e se entregar na cruz, antes até dele morrer, veja, ele está se entregando para os seus amigos, para as pessoas da sua intimidade. Amém, igreja? Você é amigo de Jesus? Então Jesus está se entregando por você também, aqui nesta ceia. Então desocupe as tuas mãos e vamos dar a melhor salva de palmas para a palavra de Deus. Vamos homenagear Jesus pela entrega que ele está fazendo, consciente que ele vai morrer, mas ele está se entregando por nós. Aplaude mais ainda. Enquanto você aplaude, abre a tua boca e diga glória a Deus, porque ele merece que você diga glória, glória, glória. O que ele está fazendo merece que você o glorifique, que você aplauda mais ainda e diga glória, glória, glória. Ah, Senhor, recebe o louvor da tua igreja, porque tu és digno de toda honra, de todo louvor e de toda glória. Unge-nos agora para pregar a tua palavra. Toma o nosso lugar e que não sejamos nós a falar, mas que o Senhor fale através da nossa boca. Use os nossos lábios agora e que a tua palavra vá e produza o resultado para o qual está sendo mandada. Em nome do Senhor Jesus. Amém. Diga amém, Jesus. Oh, glória. Senta, por favor. E ainda no Evangelho de Lucas, nós vemos que o Senhor Jesus vai ser pregado na cruz no meio de dois marginais, dois bandidos. E Jesus vai ser colocado no meio, como se ele fosse o principal malfeitor. Veja aí no Evangelho mesmo de Lucas, no capítulo 23, no versículo 33. Todos os evangelhos dão esta mesma localização para a crucificação de Jesus. Está escrito assim: e quando chegaram ao lugar chamado a Caveira, ali o crucificaram e aos malfeitores, um à direita e outro à esquerda. Quem está no meio é o principal. É isso que estão querendo mostrar ali no Calvário. Esse bandido aqui do lado direito, isso é um bandidinho ordinário, insignificante. Esse outro bandido do lado esquerdo, esse é um bandidinho de nada, um ladrão pé de chinelo. Agora, esse que está no meio, esse é um grande malfeitor. É isso que eles estão querendo mostrar. E ali Jesus foi crucificado. E nós vamos ver agora, porque Jesus disse o seguinte: para nós celebrarmos a ceia em memória dele. Isto é meu corpo que é dado por vós, fazer isto em memória de mim. Então ele pediu para a gente trazer na memória o que ele fez. Em dia de Santa Ceia, é o dia em que a gente tem que entender bem o que ele fez.

trazer na memória. Então vamos acompanhar aqui o comportamento das pessoas durante a trajetória de Jesus até o Calvário.

durante a crucificação de Jesus, as diferentes reações, englobam toda a humanidade. E com certeza, ali também está você. Então vamos acompanhar. Primeiro Jesus pega a cruz e vai carregando pelo caminho. E fazem questão que Jesus, o condenado, o principal condenado, com uma coroa de espinhos na cabeça, já sangrando, também já manchado de sangue, porque no Getsêmani, enquanto ele orava, ele suou sangue, transpirou sangue. Ele já está desfigurado, porque ele já apanhou dos soldados, já lhe deram muitos murros na cara, e ele está inchado, roxo, sangrando pela boca, pelo nariz, lábio cortado, machucado, cansado, porque desde a hora em que ele foi preso até agora, nem um copo de água lhe deram. Desde o começo da madrugada de sexta-feira, quando ele foi preso ainda no escuro, até agora, quase 9 horas da manhã, quando ele está indo para o Gólgota, depois de ter sido açoitado muitas vezes nas costas, ele está exausto, não consegue carregar. Ele vai tropeçando, vai caindo e vai apanhando cada vez mais. Estão exigindo que ele faça uma coisa que naquele momento ele não tem mais forças para suportar. Então pegam lá um curioso chamado Cireneu. Dizem que era um homem de cor, e tomara que seja mesmo. Tomara que seja um homem de cor. Dizem que este Cireneu foi convocado pelos soldados a carregar a cruz para Jesus. E o evangelho confirma que esse homem foi carregando. A princípio ele era um curioso, mas aquele curioso foi levado para o centro do acontecimento, e esse Cireneu aqui, ó, ele leva a cruz de Jesus nas costas, e ele vai atrás de Jesus. Pastor, por que você falou tomara que ele seja um homem de cor? Tomara, porque você sabia que os arianos, especialmente durante a Segunda Guerra Mundial, com o fanatismo de Hitler, eles diziam que os negros não tinham alma? Você sabia que durante a escravidão aqui no Brasil, os escravos, os negros, eram judiados com a permissão da igreja, porque a própria igreja dizia que os negros não tinham almas, porque eles podiam ser escravizados e torturados? Por isso que eu estou dizendo, tomara mesmo que este Simão Cireneu realmente seja negro, porque foi uma honra espetacular o homem que estava ali entrar na história da humanidade para carregar a cruz de Jesus. Um privilégio tremendo, e para nos mostrar também que Jesus Cristo não morreu só pelo branco ou pelo ariano, mas ele morreu por toda a humanidade. Seja branco, seja negro, o seu sacrifício na cruz do Calvário é por todos. É como se Jesus estivesse mostrando pelos fatos da história que negro tem alma, sim. E como tem, né? E como tem? O que tem de branco com alma negra não é brincadeira. E o que tem de negro com alma branca também é ótimo, não é? Agora, tem gente boa em todas as raças, é verdade ou não é? E tem gente que não presta em todas as raças também. Mas Jesus agora ele está mostrando que o seu sacrifício inclui as outras raças. Simão Cireneu vai carregando a cruz atrás de Jesus. Muito bem, o que esse Cireneu está pensando da vida? Puxa, está aqui, ó. Dá para a gente deduzir. O que, que diz o versículo 26? Que ele vinha do campo. Ele vinha do campo, quer dizer, ele estava voltando do trabalho. Ele viu aquela fila, as pessoas perfiladas, e ele viu Jesus andando no meio, observado pela multidão. Ele chegou, né, cansado do campo, chegando do trabalho, falou, deixa eu dar uma olhadinha para ver o que está acontecendo. Chegou cansado do campo, agora foi encarregado de carregar a cruz para Jesus. Mas o que está passando na cabeça desse homem? Puxa vida!

que eu fui parar para olhar? Agora estão me desviando do meu caminho. Vou chegar tarde na minha casa. Mas enquanto este Sireneu foi acompanhando Jesus carregando a cruz, ele vai começar a ver coisas que ele nunca tinha visto antes. Ele que não sabe direito quem é aquele condenado, ele vai acabar descobrindo até o desfecho final que aquele homem para quem ele estava carregando a cruz do Calvário, ele vai descobrir que ele é Jesus, o Filho de Deus, o Salvador de toda a humanidade. Até o fim daquele ato, ele vai ter um encontro poderoso com Jesus. Às vezes a pessoa chega perto de Jesus só por curiosidade. Ah, deixa eu ver como que é aqui nessa igreja. Puxa, nunca entrei numa igreja dessa, deixa eu entrar para ver como que é a reunião. Tem alguns curiosos aqui. Chegaram por chegar. Ué, a porta está aberta. Não é? É aquela história, sabe por que o cachorro entra na igreja? Por quê? Porque a porta estava aberta. A pessoa entra na igreja por quê? Porque a porta está aberta. Ah, mas eu não quero mudar de religião, eu já tenho a minha igreja. Eu entrei aqui porque eu vi a cadeira vazia e eu senti vontade de entrar e curioso entrei. Estava passando, não sei se você está vindo do passeio ou do trabalho, eu não sei. Eu sei que você entrou, mas continua observando. Você vai ver o homem de Nazaré passando no meio da multidão. Você vai ver o Senhor Jesus andando aqui no nosso meio. Qual é a atitude que você vai ter? Simão Sireneu, nós vamos usá-lo como testemunho então, já que ele entrou na história meio de gaiato. Ele viu que as mulheres no caminho choravam, batiam no peito, olhavam para Jesus desfigurado, sangrando. E elas tinham pena, compaixão e choravam. Choravam como se fosse um filho delas que estivesse sofrendo aquele martírio. Elas batiam no peito, elas choravam, não, não é possível. Quantas mulheres daquelas tinham sido abençoadas e beneficiadas por Jesus, elas choravam de ver uma cena daquela. Mas que grosseria, que estupidez, mas que coisa horrível, não é possível estarem fazendo isso com este santo. E elas batiam no peito e choravam, choravam, choravam. Mas Jesus teve uma palavra para elas, mesmo debaixo de chicotadas. Jesus parou e deu uma palavra para elas e disse: filhas de Jerusalém, não choreis por mim, chorai antes por vós mesmas e por vossos filhos, porque virão dias em que se dirão: bem-aventuradas as estéreis, e os ventres que não geraram, e os peitos que não amamentaram. E dirão naqueles dias aos montes: caí sobre nós, e aos outeiros dirão: cobri-nos. Porque se ao lenho verde fazem isso, olhem para mim, se ao lenho verde fazem isso, o que não farão ao lenho seco? Jesus estava querendo dizer, em primeiro lugar, que não é para ter pena dele, amém? Não é para ver Jesus como coitadinho, porque ele não está ali contra a sua vontade. Não é para chorar por causa do sofrimento dele, ainda que nós fiquemos compadecidos, enternecidos e comovidos. Jesus está dizendo: chorem por vocês mesmos, chorem pelos vossos filhos, porque as profecias estão se cumprindo e vai chegar um tempo em que haverá grande tribulação na terra e as pessoas vão querer morrer. As pessoas vão querer que os montes caiam sobre elas e elas irão pedir a morte, tamanha aflição que haverá na terra. Porque se estão fazendo isso comigo, que sou um lenho verde, o que não vão fazer com vocês, lenhos secos? Para que serve um lenho seco? Para queimar numa fogueira? Jesus está dando uma palavra a respeito do inferno. Quem tem ouvidos para ouvir, ouça. Então, meu amigo, minha amiga, meu curioso, minha curiosa, não fique aqui enternecido com pena de Jesus, mas tenha pena da tua própria vida. E ao invés de ficar lamentando, chorando, tendo pena de Jesus, diga: Senhor, eu sei que ninguém te prendeu, eu sei que o Senhor não foi morto nem assassinado, eu sei que o Senhor morreu por mim na cruz do Calvário, eu sei que o Senhor fez isso por minha causa, eu sei que o Senhor é o lenho verde.

verde, o lenho que tem vida de verdade. E ele continua: Simão Cireneu, talvez o negro, atrás. E Jesus continua andando debaixo de chicotadas, até chegar lá no Monte Calvário. Esse monte está lá fora da cidade velha de Jerusalém, dentro da cidade nova, dentro do perímetro urbano, mas fora da cidade histórica, da cidade que Jesus viveu, que ele visitou várias vezes, porque a profecia dizia que o Cordeiro teria que ser morto fora da cidade. E esse Monte Calvário, ele tem uma formação rochosa, onde as rochas que faltam parecem os olhos de uma caveira, a boca de uma caveira, os furos do nariz de uma caveira. E ali no alto daquele monte, que é o lugar mais visível de fora da cidade, por onde todo mundo passava, eles colocam Jesus para ser crucificado ali. Porque os romanos e também os religiosos, os judeus, querem mostrar o fim de quem ousa enfrentar o poder dominante. Eles querem que Jesus fique ali, num local bem visível, bem público, para que vejam o castigo de quem se atreve a ser como Jesus. Ele é uma lição. Ele está exposto ali à curiosidade pública, e qualquer pessoa que passar agora vai vê-lo. Então nós já vimos que ele foi levado até ali e foi crucificado nesse lugar chamado a Caveira, tendo dois malfeitores ao seu lado, um à direita e outro à esquerda, e ele no meio, como se ele fosse o principal. E aqui no versículo 35, nós vemos o início do versículo dizendo assim: e o povo estava olhando. O povo estava olhando. Oh, vai ter crucificação, hein? Eles vão pendurar, eles vão matar três hoje. Vamos assistir? Passatempo de gente sádica. Olha, eu vou te falar uma coisa, não me leve a mal não, mas muda esse costume. Quando você vê acidente na rua, na estrada, no caminho, não fica olhando. Não para olhar, Deus não se agrada disso. Deus não gosta que a pessoa fique ali numa cena mórbida, curtindo a desgraça, curioso pela desgraça. A gente vê que às vezes a 23 de maio não anda, puxa, deve ter tido um acidente lá na frente, não anda. E quando a gente chega no local do acidente, o acidente não é nessa pista, é na pista vizinha. Só que todo mundo aqui nessa pista passa devagarinho para ficar olhando lá a pessoa morta, a pessoa esfacelada. Todo mundo quer ver, para o carro, vai olhar. Foi com esse espírito que as multidões olhavam para Jesus, curiosas pela tragédia, para ver sangue. Você sabia que depois de terem feito isso com Jesus, mais tarde, iriam fazer com os cristãos? Eles iriam pegar as pessoas que acreditavam em Cristo, homens, mulheres, crianças, idosos, iriam jogar nas arenas, e as pessoas iam encher as arquibancadas para verem os leões devorarem os cristãos. Sabia disso? Deus não se agrada com esse tipo de coisa. Muda esse teu costume de ficar olhando tragédia, porque fizeram isso com o povo de Deus e com o próprio Cristo, como se nós fôssemos um espetáculo para o mundo. E quando você vê um acidente, uma pessoa morta, você não tem que chegar lá e ficar olhando, não. Porque aquela morte é um triunfo do diabo, é um triunfo de Satanás. Porque a morte existe graças ao diabo. Porque não era para haver morte, mas a morte está lá, e você está parando, olhando, e de uma certa maneira rendendo um tributo a Satanás. Uma outra coisa: perca essa mania de visitar cemitério, de ficar entrando. Ah, pastor, lá eu gosto, lá ninguém me incomoda, eu vou, fico passeando no meio das sepulturas. Que é isso? Está parecendo alma penada? Para com esse negócio. Você sabia que os cemitérios são um tributo a Satanás? Porque a morte não era para existir, não era para existir cemitério na terra. Todos os cemitérios representam um triunfo.

trunfo do diabo. E quer que eu te prove isso? Lá no terreiro, quando baixa o misifio e ele fala para o caboclo ir lá fazer um despacho, qual o local preferido para despacho? Cemitério, catacumba, sepultura, ossos de gente morta. Aquele endemoniado gadareno que vivia na época de Jesus, aonde ele saía da casa dele, possesso endemoniado, e ia morar aonde? Cemitério. O diabo gosta de cemitério. E você vem me falar que gosta de cemitério também? Você é de Deus ou é do diabo, hein? Eu vou te dizer uma coisa: Deus vai acabar com os cemitérios. Deus está inaugurando um lugar onde não vai ter um cemitério, nenhuma sepultura, porque ali ninguém vai morrer, porque o diabo não vai entrar ali, o pecado não vai entrar ali, a morte não vai entrar ali. Nós não temos nada com a morte, nós não somos da morte. Aquela multidão olhava, que graça que tem ver três infelizes, vamos dizer assim, aos olhos da multidão, agonizando. Que graça que tem ver a pessoa morrendo. Estava olhando lá e o povo estava olhando. E veja, olhando até com uma curiosidade mórbida, porque a curiosidade de Simão Cireneu foi para ver o que está acontecendo. Aí pegaram ele para carregar a cruz. Agora a curiosidade desse povo é mórbida. Eles querem ver a pessoa sofrendo, querem ver a pessoa agonizando, quer ver a pessoa morrendo, quer ver a hora que a pessoa morre. Vamos ficar aqui para ver a alma sair do corpo. Vamos ficar aqui para acompanhar, para ver o que acontece no último minuto quando a pessoa morre. Curiosidade mórbida, pesquisa diabólica. É assim que essa multidão está olhando. E nos diz aqui o mesmo versículo 35, que ali debaixo da cruz chegaram os religiosos, os príncipes religiosos. E quando a Bíblia aqui fala príncipes, o Evangelho fala príncipe, não é príncipe filho do rei, é no sentido de principal. Os principais da sinagoga, os homens mais importantes da sinagoga, aqueles que conspiraram para a prisão e crucificação de Jesus, aqueles que insuflaram a multidão, que começaram o coro, crucifica-o, crucifica-o, eles que incitaram o povo, eles estão debaixo da cruz, realizados. Jesus está morrendo, aí, bem feita. Você não dizia que era o Filho de Deus? Olha a primeira provocação: se tu és o Filho de Deus, desce daí e salva-te a ti mesmo. Escárnio dos religiosos, dos inimigos. Esses daí não querem que Jesus desça, porque eles querem acreditar que Jesus é o Salvador. Eles querem fazer um desafio para Jesus, numa tentação para Jesus se desviar da sua missão, uma provocação, os religiosos. E da mesma maneira diz aqui a palavra que os soldados romanos, no versículo 36, escarneciam dele, chegando-se a ele e apresentando-lhe vinagre. Está com sede, é? Bebe. E era vinagre. Escarnecendo, zombando e dizendo: se tu és o rei dos judeus, salva-te a ti mesmo. Veja, os de cima, os religiosos, estão dizendo: tu és o escolhido de Deus? Então desce da cruz. Os religiosos têm a visão dele como escolhido de Deus. Sim, ele foi o escolhido, sim. Escolhido entre os milhares dos milhões para ser aquele que iria morrer na cruz do Calvário, porque não havia outro mais excelente do que ele. Ele foi o escolhido de Deus. Então eles atacam Jesus nesse ponto, os religiosos: tu és o escolhido de Deus, desce daí. Os romanos estão preocupados com o quê? Com o poder político. César é o rei dos romanos. Eles não admitem outro rei. E em cima da cruz de Jesus tem uma acusação escrita em três idiomas: em hebraico, latim e também em grego, escrito: este é Jesus, o rei dos judeus. Então os soldados estão com a visão política. Então eles dizem: se tu és o rei dos judeus, desce daí.

porque eles querem ver Jesus dessa maneira e eles não acreditam. Muito bem, e mais uma vez no versículo 39 diz que um dos malfeitores que estava ali pendurado ao seu lado, este malfeitor dizia: se tu és o Cristo, salva-te a ti mesmo e a nós. Vocês compreenderam? Três vezes o mesmo desafio: se tu és o escolhido, desce daí. Se tu és o rei dos judeus, desce daí. Se tu és o Cristo, desce daí. Todas as provocações para ele descer da cruz. Se Jesus tivesse descido da cruz e se salvado a si mesmo, hoje nós não estaríamos aqui. Mas bendito seja o nosso Senhor Jesus, que mesmo debaixo de toda a provocação, ele continuou humilde, calado, sem dizer uma única palavra, suportando todas estas afrontas. Se ele é o escolhido, nós sabemos que sim. Porque Deus podia ter escolhido um anjo para morrer na cruz, mas Deus falou: não, a humanidade merece mais. Deus poderia ter escolhido um arcanjo para morrer na cruz, mas Deus falou: não, a humanidade merece mais. Deus poderia ter escolhido um querubim para morrer na cruz, mas ele falou: não, a humanidade precisa de mais do que um querubim. Ele podia ter escolhido um dos seus serafins, mas Deus falou: não, serafim é pouco para morrer na cruz. Eu só tenho um filho, eu vou escolher o meu filho para ser o salvador da humanidade. O meu escolhido é o meu único, o meu único filho, ele é o escolhido, não resta dúvida. Rei dos judeus em três línguas, se ele é só o rei dos judeus, então bastava ter escrito em hebraico, só para os judeus entenderem. Por que que escreveram em latim? Por que que escreveram em grego? Porque o latim e o grego eram naquela época o inglês e o francês de agora, a língua universal, a língua mundial. Todo mundo falava grego, Jesus falava grego, Paulo falava grego, ele falava esse idioma que era o inglês da época, e até latim está lá, em três idiomas. Se ele fosse só o rei dos judeus, para que queriam escrever em três idiomas? Não, estavam escrevendo em todas as línguas do mundo antigo, nas línguas que todos os povos podiam entender, para ficar claro: ele não é só o rei dos judeus, ele é o rei dos reis e o senhor dos senhores, ele é o rei de todos os povos da terra, ele é o rei de todas as nações. E se tu és o Cristo, essa foi a provocação mais profunda, porque o Cristo significava o Salvador sofredor. Se tu és o Cristo, o Messias, aquele que vai nos libertar, então se livra primeiro. Como que o Messias sendo libertador, como que o Cristo sendo libertador, não consegue se libertar a si mesmo? E quem está falando isso? Um prisioneiro. O outro ladrão crucificado ao lado na cruz, um prisioneiro duvidando, sendo usado pelo diabo, com o demônio incorporando nele, o próprio Satanás ali, olha, ao lado de Jesus, no mesmo nível de altura, provocando mais uma vez a mesma tentação que ele tinha feito 3 anos e meio atrás ali no deserto, enquanto Jesus jejuava, a frase idêntica, quando lá no jejum Satanás falou: se tu és o Cristo, manda que essas pedras se transformem em pães. Ele diz agora no ouvido de Jesus, o mais próximo possível, usando a boca daquele ladrão, daquele malfeitor, o próprio Satanás dizendo: se tu és o Cristo, porque o único medo do diabo é do Cristo, se tu és o Cristo, desce daí. O diabo tenta convencê-lo a sair dali: se tu és o Cristo, desça. Jesus não responde nada, porque ao lado daquele ladrão, um outro ladrão crucificado vai ser agora a pessoa que vai repreender Satanás. Aquele ladrão olha para o ladrão blasfemador, endemoniado, e diz: tu não temes a Deus estando na mesma condenação? Essa frase vale tanto para o ladrão como para Satanás.

porque o diabo já está condenado. E este ladrão, ele o repreende. Diz o evangelho que esse ladrão, que a tradição chama de Dídimo, ele repreende o outro ladrão, dizendo: você, estando na mesma condenação, nem ainda temes a Deus? E ele olha para Jesus e ele declara quem Jesus é. Ele transmite ânimo para Jesus, ele transmite fé para Jesus, ele mostra para Jesus que ainda tem gente que acredita. Ele diz: Senhor, lembra-te de mim quando entrares no teu reino. Eu sei que o Senhor tem um reino, eu aceito este reino. Jesus, eu acredito no teu reino, eu quero entrar no teu reino. Ele repreendeu Satanás, ele disse quem Jesus era. Por isso que Jesus salvou aquele ladrão. Porque ele teve autoridade para repreender o diabo. Cala a boca, Satanás, cala a boca, ladrão blasfemador. E ele mostrou a fé em Jesus. Senhor, até agora todo mundo escarneceu, todo mundo zombou. Eu sou testemunha também de todo escárnio que o Senhor sofreu. Mas aparece ele, a única pessoa naquela hora para dizer: Senhor, lembra-te de mim quando entrares no teu reino. Eu estou morrendo, mas lembra-te de mim. E Jesus então olha para ele e diz: na verdade eu te digo que hoje mesmo estarás comigo no paraíso. Aquele ladrão foi a primeira pessoa a ser salva pelo sacrifício de Jesus na cruz do Calvário, porque ele acreditou, porque ele teve fé, porque ele recebeu Jesus. E Jesus o recebeu do jeito que aquele ladrão estava. Coisa gloriosa. Eu quero te mostrar ainda, para ir finalizando, a reação dessa multidão, a reação das pessoas. O versículo 47 diz que um homem ali, o centurião encarregado daquela execução, o encarregado daquela operação, daquela crucificação tripla, o centurião que dava ordem aos soldados e organizava a crucificação, aquele centurião ficou apavorado, porque ao meio-dia, aquele sol forte da Palestina desapareceu. Nunca houve isso, e não foi eclipse, não. Porque nos diz o evangelho que do meio-dia até as 3 da tarde houve trevas em toda a terra. Ali, o sol desapareceu por 3 horas, escuridão total. Mas ele é centurião e ele tem que ficar ali até o fim para garantir a execução. Ele é o encarregado daquela operação. Então ele está ali bem próximo, acompanhando tudo. Ele tem que se certificar que os condenados foram executados, receberam a sentença capital e a missão foi cumprida. Então não importa o que aconteça, ele vai ter que ficar ali perto da cruz até o fim. E ele fica ali, não porque quer, mas por obrigação. Às vezes a pessoa está com Deus por obrigação, ou está numa igreja por obrigação. Ah, meu pai me obriga, minha mãe me obriga, ah, minha mulher me obriga, ou então, ah, meu marido me obriga. Aquele centurião está ali por obrigação, obrigação da situação. Ele é o encarregado da missão. Então quando ele vê tudo escuro, 3 horas, nunca vi isso. Naquela hora o Senhor Jesus reúne as suas forças, ele olha para o céu escuro. E ele que não reclamou de todo aquele escárnio, ele só faz uma queixazinha. Ele diz: Pai, Eloí, Eloí, Pai, lama sabactani, por que me desamparaste? Ele que não protestou nada. O que mais doeu em Jesus foi aquela distância, aquela escuridão. Ele sozinho ali, agora o que mais doeu, ele saber que o pai não estava mais ali. Por que que o pai não estava mais ali? Por que que o pai tinha desamparado? O centurião romano não compreendeu. Teve gente lá debaixo da cruz que disse assim: olha, ele está chamando por Elias. Eloí, Eloí, está chamando Elias. Vamos ver se o Elias vai aparecer para livrá-lo. Gente só curiosa, gente que está afim só de espetáculo. Mas traduzido, o que Jesus quis dizer foi isso: Pai, por que me desamparaste? O que mais doeu em Jesus foi isso. E por que o pai o desamparou? Por que que Deus fez aquilo? Porque naquela hora estavam sobre o Nazareno todos os pecados de toda a humanidade, desde o pecado de Adão, desde o pecado de Adão até os pecados

daquela geração má que o crucificava, e ainda os pecados de todas as pessoas que iriam nascer, e de pessoas que ainda iriam pecar, porque o sacrifício que ele estava fazendo era definitivo e eterno. Você sabe o que é toda a imundice e sordidez humana, toda a sujeira da humanidade recaiu sobre uma única pessoa? O Filho de Deus Santo ficou coberto de pecados, todos os pecados caíram sobre ele. E como que o Pai poderia estar perto? Deus não pode ver pecado, Deus não pode contemplar o pecado, Deus é santo. Então Deus realmente se retirou, Deus não ficou observando aquela agonia, não. Os pecados estavam sobre Jesus, e Jesus ficou triste. Ele estava com todos os pecados, ele sim agora, o maior de todos os pecadores. Ele teve a vida mais santa e elevada que um homem já viveu na terra. Ele podia ter morrido como um grande santo, ser homenageado até hoje, mas por amor a você, ele preferiu morrer como o pior de todos os pecadores. Ele decidiu morrer no teu lugar, para levar todos os teus pecados e te salvar na cruz do Calvário. Aquela cruz era feita para você, os teus pecados estavam ali, mas Jesus resolveu pagar a nossa conta. Ele morreu desamparado. Ele diz para Deus perdoar aquela multidão. O centurião romano está acompanhando isso. Eu nunca vi esse homem, que coisa, ele nessa hora pedir perdão por essa gente ordinária, esta gente que não merece. Ele está pedindo para Deus perdoar essa cambada, essa gente sádica que não vale nada, esses pecadores. O centurião continua acompanhando de perto a questão, e às 3 horas da tarde, com tudo escuro, Jesus diz: eu tenho sede. E mais uma vez lhe entrega um vinagre para beber. E quando ele bebe o vinagre, ele prova, mas não quis beber. Ele diz que cumpriu a última profecia, então ele declara: está consumado. Todas as profecias, está consumado. Tudo que eu tinha que fazer, eu terminei minha obra agora. Está consumado. E dando um grande brado, um grande grito, Jesus disse: Pai, nas tuas mãos eu entrego o meu espírito. E quando ele disse isso, ele tombou a cabeça do lado, e houve não um trovão, mas houve um terremoto fortíssimo. O monte Calvário trepidou, todos trepidaram. A multidão, quando viu o céu escurecido e o terremoto, diz aqui a palavra que a multidão voltava batendo nos peitos, começaram a descer correndo o monte, se equilibrando para não cair, e batendo no peito. E aquele centurião romano, que tinha que ficar até o fim debaixo da cruz, ele disse: verdadeiramente este homem era o Filho de Deus. Ele disse era, porque ele não sabia que Jesus iria ressuscitar. Ele pensou que Jesus tinha morrido. Verdadeiramente este homem era o Filho de Deus. Várias reações diferentes. E os amigos de Jesus? Diz aqui a palavra que eles observavam de longe. Veja o versículo 49. E todos os seus conhecidos e as mulheres que juntamente o haviam seguido desde a Galiléia estavam de longe vendo essas coisas. Tem gente que quer seguir Jesus de longe. Há várias atitudes e vários comportamentos. Alguns sentem dó, outros sentem escárnio, outros observam de longe, outros se convencem que ele era o Filho de Deus, porque para eles Jesus já era. Jesus é um personagem do passado. Mas a única atitude aqui que valeu a pena ser seguida é a desse ladrão, aquele que creu quem Jesus era e por isso teve a oportunidade de ser o primeiro ser humano a entrar no paraíso, não porque merecesse, não porque ele foi justo, não porque ele foi bom, porque pelo contrário, ele mesmo disse ali na hora de morrer, ele falou: nós estamos aqui porque merecemos, mas este daí nenhum mal fez. Ele está dando o testemunho de que ele é culpado. E como que um homem culpado consegue entrar ali no paraíso? Porque ele recebeu Jesus como rei, recebeu Jesus como Senhor e recebeu Jesus como Salvador. Você um dia vai conhecer este homem. Ele é famoso lá no paraíso.

Ele é muito querido no paraíso. Ele é tratado aqui por Abraão, Isaac, Jacó, José, Daniel, Davi, Isaías, Jeremias, Elias, Eliseu, todos os profetas lá no paraíso e todos os apóstolos no paraíso, porque é lá que estão os justos ou aqueles que são salvos, estão ali no paraíso, que não é o céu ainda, é só um lugar temporário de delícias para aguardar a volta de Jesus, para poder voltar com Jesus. Mas aquele ladrão, ele é tratado aqui. E todo mundo que chega lá faz questão de conhecê-lo. Ele se tornou uma grande personalidade, um homem super importante, porque foi o primeiro a ser salvo pelo sangue de Jesus Cristo, o primeiro a ser salvo pelo sacrifício de Jesus, o primeiro a entrar no céu por causa do sacrifício de Jesus. Eu queria ficar pregando a noite inteira, mas vocês estão enjoando de mim já. Estão cansando de mim. Pastor, fala menos. Não dá, o que eu tenho para passar é muito grande. E se eu não falar, minha boca abre sozinha. Mas você já ouviu o que você tinha que ouvir? Qual é a tua reação? Porque você ouviu hoje que Jesus suportou lá na cruz os pecados de Abel, até os pecados dos que ainda não nasceram e nem pecaram ainda, inclusive você que já pecou ali. Esse é o sacrifício eterno e definitivo. Pela fé, nós estamos agora ali no Monte Calvário e nós contemplamos em memória do Senhor Jesus todo esse seu sofrimento. E vimos o egoísmo das pessoas, a indiferença das pessoas, a curiosidade das pessoas, a morbidez do ser humano. E nós vimos pessoas até convencidas de que ele era o Filho de Deus, como aquele centurião romano. Verdadeiramente, este homem era o Filho de Deus. Pessoas assim, amigos olhando à distância. Ah, eu gosto de Jesus, eu acho ele legal. Mas você está à distância, observando só de longe. Mas a única atitude que vale a pena nesta hora é a daquele ladrão, que sabia que estava ali merecendo um castigo por causa dos seus próprios atos. Um homem que fez a sua confissão de culpa e declarou isto, deu testemunho. Não, nós estamos aqui porque os nossos atos nos trouxeram aqui. Estamos aqui porque merecemos, mas este nenhum mal fez. Ele reconheceu a inocência de Jesus, que Jesus não tinha pecado. E ele se volta para Jesus. Apesar de todos estarem contra, ele não quer saber. Com fé, ele se volta para Jesus. E ele entrega a sua vida para Jesus. Que fé tremenda daquele homem. Puxa, ele viu algo mais ali. Só pode ter sido o Espírito Santo que revelou para ele. Ele viu algo mais e ele acreditou que Jesus não ia morrer ali na cruz, que nada ia se acabar ali na cruz. E ele entrega a sua vida para Jesus, ele entrega a sua alma para Jesus. Ele diz, Senhor, lembra-te de mim quando entrares no teu reino. Ele entrega a vida dele nas mãos de Jesus. Ele confia a alma ao Senhor Jesus. E Jesus recebe. Jesus podia ter falado, meu filho, você viveu tão mal, não tem jeito não. Queria te ajudar, mas não dá. E se existisse outro meio de salvar uma pessoa, se reencarnação existisse, Jesus poderia dizer para aquele ladrão, se preocupa não, dessa vez você veio como ladrão, tenta ser melhor na próxima geração, tá? Tenta ser melhor na próxima vida. Você ainda vai reencarnar muitas vezes, não esquenta a cabeça não. Mas Jesus disse, hoje mesmo, você mesmo estarás comigo no paraíso. Aquele homem acreditou no único meio.

preparado por Deus para uma pessoa ser salva. E é isto que você tem que fazer agora. Não tem outro jeito. Jesus está agonizando. E ele olha para esta multidão. Ele consegue ver gente escarnecendo. Ele consegue ver gente indiferente. Ele consegue ver gente curiosa. Ele consegue ver gente com pena. Ele consegue ver gente que acredita que ele já era. Ele consegue ver também pessoas que o olham como ele verdadeiramente é. E você que está contemplando Jesus como ele verdadeiramente é, o escolhido de Deus, o Cristo de Deus, o Rei dos Reis e Senhor dos Senhores, você que está vendo Jesus como o Cordeiro de Deus que tira o pecado do mundo, que sabia na quinta-feira que iria morrer na sexta, e que na própria quinta-feira já pegou a sua carne, o seu sangue e deu, se entregou antes de morrer na cruz. Ninguém assassinou Jesus, ninguém prendeu Jesus. Ele está ali porque ele quer. Ele está ali porque ele não tem pecado e ele vai receber os teus pecados. E ele quer receber não só os teus pecados, ele quer receber você. Porque os teus pecados já estão lá na cruz. Os teus pecados já estão ali, ele já recebeu os teus pecados. Agora ele quer receber você. Ele quer que você venha até ele e diga: Senhor, lembra-te de mim quando entrares no teu reino. Eu sou um pecador. Jesus vai dizer: eu sei, você não precisa me contar nada. Mas Jesus quer ver a tua fé. Jesus quer ver você olhando para ele dizendo: Senhor, eis-me aqui. Eu creio que tu és quem o Senhor afirma ser, quem as escrituras dizem que o Senhor é, quem os anjos dizem que o Senhor é. Eu creio que o Senhor é aquele que o Espírito Santo diz que o Senhor é. Eu creio que o Senhor é aquele que o próprio Deus diz que o Senhor é. Eu creio. E eu digo a mesma coisa: tu és o Filho de Deus, tu és o Cristo, tu és o Salvador, e eu quero te entregar minha vida agora. Coisa tremenda se você fizer isso. Eu sei que o sangue de Jesus vai te alcançar agora, e você vai ser salvo pelo poder de Deus. Você vai escapar da condenação. Então simplesmente olhe para Jesus e diga: Senhor, lembra-te de mim, salva minha alma. Eu creio que o Senhor é o meu Salvador. Apesar de todos os meus pecados e da minha culpa, apesar até de eu merecer o inferno, me leva para o paraíso. Recebe Jesus agora, ainda que você não consiga vê-lo de outra maneira. Entrega a tua vida para Jesus agora. Quantas pessoas querem entrar no paraíso através do sangue de Jesus? Quantas pessoas querem receber Jesus como o único Salvador, o Cristo, o Filho de Deus, o Rei dos Reis, o Senhor dos Senhores? Quem quer recebê-lo agora? Ergue a sua mão direita bem alta. Você que quer entregar sua vida para Jesus, ergue bem alta a sua mão. Pastor, eu quero entregar minha vida, eu quero receber Jesus como o único Salvador. Muito bem. Todos vocês que ergueram as mãos, saiam dos seus lugares agora e venham aqui para frente em nome de Jesus. Venha para debaixo da cruz. Você não está aqui como curioso. Você não está aqui como uma curiosidade mórbida. Você está aqui porque você quer a salvação de Deus. Venha aqui para frente. Olha as almas chegando, igreja. Vamos aplaudir mais o Senhor Jesus. Vem mais para cá. Vem mais para cá. Você que está aqui, você sabia que na crucificação os amigos de Jesus fugiram todos e deixaram ele na pior sozinho? Diz um outro trecho, um outro evangelho, que somente João e a mãe de Jesus estavam lá debaixo da cruz. Mas a grande maioria, ó, deu no pé. Mas Jesus disse assim: quem de mim se envergonhar diante dos homens, também o Filho do Homem se envergonhará dele quando da sua

sua volta. Você não pode ficar de longe querendo seguir Jesus. Você não pode seguir Jesus à distância, principalmente nesta época que Jesus profetizou que não haverá mais fé na terra. Ele quer achar fé. Você não pode continuar assim, nessa situação que você está. Você tem que crer em Jesus e consertar a tua vida e pedir o perdão dos teus pecados. Então você que sente que precisa do perdão do Senhor Jesus, não importa se você já conhece o Evangelho, se você já é de igreja há 20 anos, mas você está sentindo que precisa do Salvador para consertar a tua vida, e o Espírito Santo está me comunicando isso. Manda eles virem à frente. Então saia do teu lugar e vem para frente agora em nome de Jesus, porque não é homem que está te chamando, é o Espírito Santo de Deus. Você precisa pedir perdão dos teus pecados, ainda que você esteja na igreja, mas eu não quero que você venha aqui na frente para contar para a gente o que foi que você fez. Você não vai confessar os teus pecados para a igreja. Você vai falar com o Senhor Jesus agora, e o sangue de Jesus vai te purificar de todo pecado. Eu estou falando com pessoas que já conhecem o Evangelho, com pessoas que até se batizaram nas águas, porque a palavra diz o seguinte: examine-se o homem a si mesmo, examine-se a mulher a si mesmo, e assim coma deste pão e beba deste cálice, porque quem come e bebe indignamente, come e bebe para sua própria condenação, não discernindo o corpo do Senhor. E qual é o homem que não peca? Qual é a mulher que não peca? Quem é que pode chegar lá e falar: eu sou santo? Você vai ser santificado se você confiar no poder do sangue de Jesus Cristo. Então não fique no teu lugar. Venha aqui para frente agora, porque Jesus vai restaurar a tua vida e vai te transformar. Ele vai te deixar apto para participar do seu corpo e do seu sangue. Venha para cá. E se mais alguém quer vir, aproveite e venha correndo. Pastor, eu vou me entender com Jesus aqui na minha cadeira, aqui no meu banco. É, Jesus, ele foi no lugar mais visível, fora da cidade, no caminho de todos os viajantes, onde tinha o maior tráfego em Jerusalém, no local mais visível, ele ficou seminu. E as suas entranhas se romperam, o seu sangue vazou. Ele não se envergonhou de ser o teu Salvador. E você vem querer consertar a tua vida aí com Jesus na tua poltrona, com vergonha de vir aqui na frente? Quem está te retendo aí atrás? Por acaso é o Espírito Santo? Não, o Espírito Santo está dizendo: saia do teu lugar e vem aqui na frente. Quem está tentando te reter aí é Satanás. Diga não ao diabo, não se envergonhe de Jesus. Venha para frente, venha correndo. Dobre o teu joelho comigo. Coloque a mão direita sobre o teu coração e ore assim, com os teus olhos fechados. Meu Deus e meu Pai, me causa tristeza, dor e constrangimento o sofrimento do teu filho Jesus, mas maior constrangimento eu senti se recusasse este Salvador. Eu não posso desprezar tudo aquilo que ele fez por mim na cruz do Calvário. E é por isso que eu vim aqui na frente, para me render diante do teu altar e confessar os meus pecados e dizer que, apesar de tudo, eu acredito que o Senhor Jesus é o Cristo, é o Messias, é o Salvador, é o teu Filho, é o Rei dos Reis e o Senhor dos Senhores. E eu creio que somente Ele, através do seu sacrifício, pode me garantir a entrada no paraíso. Por isso, meu Deus, registro o meu nome no livro da vida, coloco o meu nome na portaria do paraíso, porque eu vou entrar ali através
do sangue de Jesus, o meu nome

0: estará ali, porque hoje eu declaro que o Senhor Jesus é o meu Salvador, o meu único Salvador para sempre. Assim seja. Continue em espírito. Toda a igreja estenda as mãos na direção dessas vidas. Ó Deus, Pai querido, Deus amado, aqueles que são tua propriedade, aqueles que o Senhor tem chamado e que tem realmente o coração voltado para as coisas do alto, ouviram o teu convite e vieram aqui na frente para aceitar tudo isso que Jesus, teu filho, fez por elas. E muitos que estavam aqui na igreja e até de outras denominações, e eu sei que até pelo programa de rádio, muitos estão se consertando contigo agora, porque a tua palavra nunca cai por terra e nunca volta vazia. Meu Deus, esta pessoa está aqui diante do teu altar te pedindo perdão, suplicando reconciliação, pedindo passagem livre para o paraíso através da fé no sacrifício de Jesus. E o que essas pessoas estão pedindo, eu sei que pela fé elas estão conquistando. E ainda que não seja hoje que ela vai colocar os pés no paraíso ou na glória, eu sei que se ela ficar firme no teu caminho, fazendo a tua vontade, um dia ela vai contemplar ali aquele lugar de delícias que o Senhor tem reservado para aqueles que te amam, para aqueles que te servem. Então sustenta estas vidas nas suas mãos poderosas. Sim, meu Deus, sustenta o teu filho, a tua filha, e não deixe esta pessoa perecer. Não deixe ela desfalecer, não deixe ela ser condenada nem enganada, porque nós sabemos que nestes últimos dias a apostasia vai aumentar, as heresias vão se multiplicar, os falsos profetas vão seduzir a muitos, mas o teu filho, a tua filha sabe quem é o seu Salvador, ela sabe em quem está acreditando. Então segura esta pessoa contra o erro, segura esta pessoa contra o engano, sustenta esta vida firme no teu caminho, e quando chegar o dia da partida, ela vai ouvir o teu filho Jesus dizendo: ainda hoje estarás comigo no paraíso. E quando chegar o dia da volta do teu filho Jesus, ela vai ouvir a trombeta sendo tocada pelos teus anjos nos quatro cantos da terra, e antes que ela possa dizer glória a Deus, o seu corpo será transformado no abrir e piscar de olhos, e ela vai dizer este glória nas nuvens dos céus. Ah, meu Deus, nós cremos nisso, e é a nossa fé, e é pela nossa fé que nós somos salvos, pela nossa fé no sangue de Jesus. Purifica as nossas vidas de todo o pecado, em nome de Jesus. Jesus, assim seja. Amém, Senhor. Diga amém, Jesus. Diga graças a Deus. Amém. Se levante agora. Diga graças a Deus. Diga amém, Jesus. E vamos dar uma grande salva de palmas por aquilo que Jesus fez na tua vida. Aplaude mais, isso, mais ainda. E diga glória a Deus. Oh glória, amém, Jesus.
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1: A oração da noite, baseada no Salmo 91. Aquele que habita no esconderijo do Altíssimo, à sombra do Onipotente descansará. Meu Deus e meu Pai, boa noite. Eu me coloco em oração neste momento, no recanto da minha mente e coração, onde o Senhor tem morada, e peço que a tua sombra me cubra, pois no local onde o Senhor se faz presente, é um local onde me sinto seguro. Na intimidade da minha alma, com a sua presença eu me coloco sob a tua sombra, que me refrigera, me dá alívio, descanso e paz. Protegido por ela, me sinto seguro. E diante de todo o poder que só tu tens, eu me entrego ao descanso e a regeneração de tudo na minha vida. Direi do Senhor: Ele é o meu Deus, o meu refúgio, a minha fortaleza. Nele confiarei. Ao fazer morada no teu esconderijo, eu me sinto seguro. A minha força vem de ti, por isso peço que me carregue. Me recarregue. É aqui onde quero estar. É aqui onde preciso estar para poder me revigorar. Pois na hora em que precisar sair, não irei estar da mesma forma que entrei. Minha confiança está toda depositada em ti. Com seu olhar de infinito amor, me fita os olhos e faz-me entregar de corpo e espírito. Estou entregue em tuas mãos, pois eu confio e confiarei. Sei que tudo tu podes mudar. Tem poderes para isso. Porque ele te livrará do laço do passarinheiro e da peste perniciosa. As ciladas da vida não vão mais me prender. As armadilhas dos caminhos não me manterão afastado da tua presença, pois estarei atento e vigilante para não permitir que nada nem ninguém possa me afastar do teu amor. As corrupções morais, físicas, as mentiras, as covardias, as más línguas, os pecados não me prenderão, pois tu me libertas de tudo isto no poder do teu santo nome. Pessoas desonestas, mal intencionadas, maldosas, não prevalecerão. Nenhuma enfermidade, perigo, violência, acidente, devastação, nada disso me atingirá, pois minha morada é junto a ti, sob tua sombra. Ele te cobrirá com suas penas, e debaixo das suas asas estarás seguro. A sua verdade é escudo e broquel. Pois assim me sinto, debaixo de tuas asas, protegido, guardado, amado. É esse sentimento que quero trazer para este momento de proteção. Que me sinta seguro e aquecido sob as penas das suas asas, e que prevaleça a justiça na minha vida.

verdade se faça presente e seja a minha defesa. A minha defesa e proteção é a verdade e a justiça. O Senhor, que é o justo juiz, defende minhas causas e impede que seja injustiçado, desonrado e desrespeitado. Não temerás espanto noturno, nem seta que voe de dia, nenhuma treva, nenhuma escuridão fará abalo na minha vida. A luz de Cristo ilumina a escuridão que possa me rondar e existir na minha vida. A luz de Cristo ilumina os caminhos para a minha vida, minha família, meu trabalho, minha saúde, minhas finanças, minha mente. Onde faço abrigo é um local de segurança e repouso. A escuridão não encontra morada sob a luz de Cristo. Que os perigos da vida não tenham a mim como um alvo. Todas as formas de violências, perigos, perturbações, influências negativas não me acertem, não me atinjam e nem me ofereçam perigo algum. Nem peste que ande na escuridão, nem mortandade que assole ao meio-dia. Não temo tramas nem planos contrários a mim. Os que maquinam para me atingir não terão sucesso, pois reafirmo, eu confio em Deus. Fortaleça a minha saúde, para que eu possa seguir de pé, lutando e batalhando a minha vida, o meu caminho. Para isso, a saúde é essencial. Com a tua proteção, poderei seguir em frente fortalecido, não sendo tocado por nenhuma enfermidade grave que me impeça de alcançar as grandes coisas que tens preparado para mim e que só o Senhor é conhecedor. 1.000 cairão ao teu lado e 10.000 à tua direita, mas tu não serás atingido. Me invada com teu Espírito Santo, que eu seja digno de ser morada do teu Espírito Santo. O Senhor é todo-poderoso e habita em mim. Nada nem ninguém pode me tocar. Passo pelo fogo, passo pela água, passo pela tormenta e sigo o meu caminho, pois nunca estou só. A minha

dizer com isso? E ela me respondeu: eu tinha uma família, eu tinha um lar, eu tinha um marido, eu tinha dois filhos, nós tínhamos uma vida financeira boa, nós morávamos num bom apartamento, nós tínhamos um bom salário, mas não havia paz na nossa casa. Ela me disse: pastor, um dia eu me levantei assustada com o grito desesperador dos meus filhos, e quando eu acordei e saltei da cama, meu marido não estava do meu lado, e quando eu me dirigi ao quarto, a porta estava trancada, e eu bati e a porta não se abriu, e eu arrombei a porta, me deparei com um quadro muito triste. O meu marido estava apunhalando os nossos próprios filhos. Quando eu entrei, o meu marido enterrou o punhal no seu próprio peito e ceifou a sua vida, e caiu ensanguentado sobre os corpos já sem vida dos nossos filhos. Aquela mulher me disse: pastor, eu levei toda a minha família para o cemitério, o diabo destruiu a minha vida. Há muitas pessoas profundamente abatidas por esse ataque impetuoso do inimigo. Mas notem comigo o verso primeiro, porque diz o texto que os amalequitas também feriram e queimaram a cidade. É claro que não feriram paredes, muros, estruturas de concreto ou de pedra, mas feriram pessoas, feriram relacionamentos. E sabe, amados, há hoje um drama de feridas que sangram, que doem no contexto da família. Relacionamentos quebrados, marido que não conversa com a esposa, esposa que não perdoa o marido, filhos revoltados com os pais, pais brigados com os filhos. Nós estamos vendo pelos noticiários com muita frequência filhos matando seus pais e pais matando seus filhos. A Bíblia diz que nos últimos dias, os dias seriam difíceis, e a palavra difícil no grego lá é a palavra perigoso, e a palavra que aparece paralela é a mesma expressão daquele endemoniado gadareno que vivia furioso, onde mais os filhos não respeitariam os pais. É uma sociedade decadente, onde as famílias estão sofrendo, sangrando, chorando, gemendo por crises de relacionamento. As pessoas estão feridas, feridas nas emoções, feridas nos relacionamentos, com a alma angustiada, às vezes vivendo com conforto, às vezes até no luxo, às vezes até com sobra, mas sem paz, sem alegria, sem harmonia, sem relacionamentos saudáveis dentro de casa, sem assentar-se à mesa para tomar uma refeição, sem saber o que é um ósculo de um filho, de uma filha, de um pai, de uma mãe, de um abraço carinhoso. Relacionamentos feridos. Sabe, queridos, tem tanta gente assim hoje, gente com a alma doente, gente com as emoções amassadas, gente debaixo das botas do adversário, gente machucada existencialmente. Às vezes nós colocamos uma boa máscara e tentamos esconder isso. Às vezes nós colocamos um belo sorriso no rosto para esconder a nossa alma que está gemendo. Mas há muitas pessoas feridas, há muitas pessoas machucadas emocionalmente, há muitas pessoas prisioneiras deste inimigo. Uma das experiências mais, talvez mais marcantes que eu tive no meu ministério, foi um dia ser convidado por uma pessoa da igreja. Disse: pastor, o senhor podia visitar a minha mãe? Eu disse: eu posso. Falei: qual é o problema da sua mãe? Ele me disse: o senhor não conhece a minha mãe. A minha mãe tem quase 80 anos. Eu sou o filho mais velho. E eu nunca vi nesses anos todos a minha mãe feliz. Ela tem uma tristeza crônica. Ela tem uma dor que lateja na alma dela e nós não sabemos o que é. Nós já levamos a mamãe para todo tipo de médico, de especialista, de psicólogo, de psiquiatra. Ela já fez todo tipo de terapia possível, nada resolveu. O senhor podia ir lá orar por ela? Eu disse: eu vou. E eu pedi a Deus discernimento, e eu pedi a Deus graça para aquela visita. Quando eu cheguei naquela casa, eu encontrei uma mulher abatida, com semblante muito abatido, com a alma enferma. E pela graça de Deus, logo que nós começamos a conversar, ela pediu aos seus filhos: por favor, me deixem sozinha com o pastor. Quando ela ficou só comigo, ela olhou nos meus olhos e me disse: pastor, eu sofro há 60 anos. Eu perguntei: o que que acontece com a senhora? E ela me respondeu: pastor, eu traí meu noivo. Eu me casei com ele. Eu fui casada com ele muitos anos. Eu já sou viúva há muitos anos. Eu nunca contei esse pecado para ninguém, mas esse pecado está vivo na minha memória, como se eu tivesse pecado hoje de manhã. Eu não tenho paz, pastor. Eu vivo debaixo de uma prisão. Eu vivo numa masmorra espiritual. Eu vivo atribulada. Eu vivo debaixo

do chicote da culpa, eu não tenho paz. Naquele dia eu chorei com aquela mulher, por perceber como o diabo havia ferido a sua alma, torturado a sua mente, enclausurado o seu coração, numa masmorra de dor, de tristeza, de escravidão espiritual. E eu falei para ela da graça de Deus, eu falei para ela do perdão de Jesus, eu falei para ela da libertação que há no nome de Jesus. E naquele dia aquela mulher se rendeu a Cristo. Eu tive o privilégio de acompanhá-la, de discipulá-la, de batizá-la, de recebê-la na igreja e de acompanhar todos os seus dias até o momento em que o Senhor a chamou para a sua glória, vários anos depois, agora com um sorriso nos lábios, agora com paz no coração, agora com cura na sua alma. Talvez você entrou aqui hoje ferido, ferido na mente, ferido nas emoções, ferido na alma, ferido no casamento, ferido nos relacionamentos. Em nome de Jesus, eu quero dizer para você que há cura para a sua alma, há cura para a sua mente, há cura para os seus relacionamentos. Mas veja comigo, por gentileza, que o texto nos informa que a principal alvo dos amalequitas foi atacar as famílias. Porque diz o versículo 3 que eles levaram cativos os filhos, as filhas e as mulheres. Agora eu pergunto para você, marido, será que você pode ter paz se você está vendo a sua mulher sendo levada cativa pelo inimigo? Será que você, mulher, pode ter paz em chegar em casa e saber que o seu marido está prisioneiro nas mãos do inimigo? Será que um pai e uma mãe pode ter paz se souber que seus filhos estão prisioneiros nas mãos do inimigo? Meus irmãos, não pode haver paz na família onde há prisioneiros do inimigo. E o ataque do inimigo é esse: é prender o marido, é aprisionar a mulher, é levar cativo o filho e a filha, é desestruturar os relacionamentos, é quebrar a família, é tirar a paz, é roubar a harmonia, é quebrar a comunicação, é impedir que a família viva em paz. Há quantas pessoas que estão assim, prisioneiras, prisioneiras de um vício? É a pornografia, é a droga, é o sexo ilícito, é o mundanismo. São os muitos vícios e taras que vão levando as pessoas para correntes cada vez mais grossas, para prisões cada vez mais fechadas, para corredores cada vez mais sem luz no fim do túnel. Pessoas que estão cativas. Talvez você que veio aqui hoje é prisioneiro de algum pecado, de algum vício, de algum hábito, de alguma situação, de algum sentimento, e você não consegue se libertar, e você não consegue sair, e você entra ano e sai ano e vive na mesma rotina de pecado, de escravidão, de marasmo espiritual, que você está prisioneiro. Eu jamais posso me esquecer o dia em que uma pessoa, líder da igreja que lidava na área de louvor, um dia me procurou e disse: pastor, eu estou acabando com o meu casamento, eu estou deixando a minha mulher, estou deixando minhas duas filhas, eu estou indo embora do meu casamento. Eu aconselhei aquele homem, eu instei com ele, eu chorei com ele, eu orei por ele, mas o coração dele estava endurecido e ele foi embora. Logo em seguida esse homem começa a se envolver num outro relacionamento muito complicado, uma mulher umbandista. E ele começou não só a se envolver emocionalmente, mas se envolver também espiritualmente. De repente eu ia visitar este homem e eu via despachos aos demônios dentro da sua casa. Eu via velas acesas por todo o canto da casa. E eu o exortava, e eu orava por ele, e eu mostrava para ele o risco que ele estava correndo, mas esse homem não queria ouvir. Um dia eu contei uma história para esse moço, uma experiência que eu vivi na África do Sul, dentro da cultura Zulu. Na África do Sul, quando um rapaz vai namorar uma moça, no começo do namoro ele dá um lenço branco para essa moça. Enquanto o namoro durar, essa moça fica com o lenço branco. Se o namoro terminar, ela tem que devolver o lenço branco para o rapaz. Enquanto nós estávamos lá, surgiu um fato curioso. Uma moça foi abusada pelo ex-namorado. A família levou o caso às autoridades locais para que aquela situação fosse resolvida. E a primeira pergunta que as autoridades fizeram à moça foi esta: você devolveu o lenço branco? Ela disse não. As autoridades disseram: dentro da nossa cultura, nós não podemos fazer nada com esse rapaz. Você deu uma permissão tácita a ele para fazer isso. Eu contei para esse rapaz acerca desse lenço branco. Eu disse: você tem que devolver o lenço branco. Enquanto você ficar prisioneiro, essa
As práticas, o diabo vai se andar com a sua vida, vai escravizar você, vai torturar você, vai manter você debaixo das suas botas. Passaram-se algumas semanas, o telefone tocou no meu gabinete, era esse homem. Ele disse: pastor, vem na minha casa às pressas, porque eu vou devolver o lenço branco. Eu corri para a sua casa, e eu me assentei num sofá de frente a ele. Quando eu me assentei, esse homem começa a tremer da cabeça aos pés. Esse homem começa a suar a camisa, a ponto de ensopar sua roupa. E eu disse: você está pronto a devolver o lenço branco? Você está pronto a romper com essas práticas de feitiçaria? Ele disse: pastor, eu preciso. Ele disse: então você vai pegar uma caixa, e nós vamos botar tudo o que você tem aqui de feitiçaria dentro dessa caixa. Ele começou a trazer velas, ele começou a trazer patuás, ele começou a trazer correntes, ele começou a trazer aventais, ele começou a trazer velas, ele começou a trazer roupas, e encheu aquela caixa. E eu disse: agora nós vamos para o quintal, nós vamos queimar essas coisas. Jogamos 1 litro de álcool sobre aquela caixa, empapuçamos aquelas coisas de álcool, e ele pegou o palito de fósforo, riscou e não pegou fogo. Ele riscou o segundo palito de fósforo e jogou na caixa e não pegou fogo. E esse homem deu uma gargalhada cavernosa e disse: não vai pegar fogo. E eu disse: vai pegar fogo em nome de Jesus, porque agora eu vou riscar o palito de fósforo. Quando eu risquei o palito de fósforo, o fogo pulou naquela caixa, e aquele homem deu um grito desesperador e caiu desacordado aos meus pés. Eu clamei pelo nome de Jesus, o Senhor o restaurou, o Senhor o libertou e o Senhor o trouxe de volta à sensatez. Mas estava prisioneiro do inimigo. Há muitas pessoas que ainda estão prisioneiras porque o pecado prende. A Bíblia diz que aquele que pratica o pecado é filho do diabo, mantém-se prisioneiro do diabo. Enquanto você não romper com essas correntes, com essas práticas, com esses vícios, com essas coisas que abominam, são abominação para Deus, não haverá libertação para a sua vida. Mas preste atenção comigo, quando você vai para o versículo 16 desse texto, você percebe outra cena extremamente dramática. Diz a Bíblia que os amalequitas, que já tinham saqueado a cidade, queimado a cidade, ferido a cidade e levado cativo os filhos, as filhas e as mulheres, estava agora num outro acampamento, celebrando e festejando aquela grande vitória que tiveram contra o povo de Deus. Você já parou para perceber um fato? Ou você provoca festa no céu, ou produz festa no arraial do inimigo. A grande pergunta é: onde a sua vida está produzindo festa? No acampamento de Deus ou no arraial do inimigo? Toda vez que você cede ao pecado, toda vez que você não anda conforme o querer de Deus, toda vez que você quebra um preceito de Deus, toda vez que você desobedece os princípios de Deus, toda vez que você dá margem para que o inimigo entre e cirande com a sua vida, com o seu casamento, com a sua família, é como que o inimigo estivesse celebrando uma festa por essa derrota que está impondo sobre a sua vida. É como aconteceu com Sansão. Diz a Bíblia que ele era um homem de Deus, ele era um juiz de Israel, ele era um homem cheio do Espírito Santo, ele era um homem forte, ele era um homem conquistador, mas ele brincou com o pecado, ele zombou do pecado, e ele caiu em pecado, e ele foi andando cada vez mais rumo ao abismo, a ponto dele ficar cego e escravizado pelos inimigos, e ser levado para um templo pagão, para ser motivo de chacota do povo pagão contra o povo de Deus. Mas olhe comigo uma coisa: o que que você vai fazer quando você constata e percebe que você está num fogo cruzado? Quando você percebe que a sua vida, o seu casamento, a sua família, seus filhos estão passando por um momento de cerco, de ataque deste inimigo? Que atitude você vai tomar? Nós examinamos aqui a semana passada que Eli, sacerdote Eli, quando estava numa situação desesperadora da sua família e Deus tomou a decisão de punir a sua casa, ele cruzou os braços e ele aceitou passivamente a decretação da derrota na sua casa. Vamos ver qual foi a atitude que Davi tomou. Ele agiu diferente. Ele não aceitou a decretação da derrota na sua vida, na sua família, na família dos seus amigos. E eu quero hoje desafiar você que está aqui: não desista da sua família. Não abra mão da sua família, não abra mão de seus filhos, não abra mão de seu casamento, não abra mão de ver um milagre de Deus acontecendo na sua casa,
Você não gerou filhos para a morte, você não gerou filhos para o cativeiro, você não gerou filhos para viverem cativos do inimigo, você não gerou filhos para viverem dentro do projeto do mundo, você gerou filhos para serem vasos de honra.

nas mãos de Deus. Não desista de seus filhos em nome de Jesus. E aqui eu gostaria de mostrar para vocês o que é que Davi fez. Em primeiro lugar, olha comigo o verso 4, por favor. Então Davi e o povo que se achava com ele ergueram a voz e choraram até não terem mais forças para chorar. Primeira coisa que Davi nos ensina, queridos, tem hora que é hora de chorar. Às vezes nós choramos por coisas fúteis. Às vezes nós choramos ao assistirmos um filme, uma história, talvez até irreal. Algumas pessoas choram diante dos melodramas das novelas, mas pouca gente hoje está chorando pelos verdadeiros motivos. Não é vergonha chorar. Os homens de Deus choraram. Os homens e mulheres de Deus foram homens e mulheres de lágrimas. Talvez nós precisaríamos pedir a Deus que Deus nos dê o dom das lágrimas. Talvez nós precisaríamos chorar para que Deus nos ensinasse a chorar. Davi chorou, e chorou muito, chorou em público, chorou para todo mundo ver, porque quem chora está dizendo que alguma coisa está errada. Quem chora está dizendo que não pode aceitar passivamente a decretação do mal sobre a sua vida e sobre a sua casa passivamente. Quem chora está demonstrando uma reação diante da situação. Davi chorou, não chorou escondido, não chorou com o quarto trancado, com a porta trancada do quarto. Ele chorou para que todo mundo visse que ele estava sofrendo e passando por um momento difícil na sua vida. Às vezes nós nos escondemos demais, às vezes nós nos protegemos demais, às vezes nós nos blindamos demais, às vezes nós tentamos disfarçar as nossas dores. E é preciso admitir que é uma batalha, que é uma luta, e nós não podemos desistir dessa luta. Uma das pessoas que mais mexeu com meu coração nos últimos tempos foi o pastor Tim Simbala. Quando eu li sobre a sua vida, seu ministério, suas lutas, seus dramas pessoais. Pastor Tim Simbala é um pastor de uma grande igreja na região do Brooklyn, na grande Nova York. Hoje uma igreja com mais de 12 mil membros. Ministério de música conhecido não só na América, mas no mundo inteiro, aquela igreja possui. Mas um dia o pastor Tim Simbala chegou em casa e viu a sua filha primogênita dizendo assim para ele: papai, eu quero sair de casa, eu quero curtir a vida, eu quero experimentar o que o mundo tem para mim. Cansei de igreja. Não quero mais saber da igreja. Seu pai pediu, seu pai insistiu, seu pai clamou, seu pai chorou, mas nada adiantou. Aquela menina pegou uma mochila, botou nas costas, saiu por portão afora e mergulhou nas sombras espessas do mundo. Pastor Tim Simbala pensou em abandonar o ministério. Ele só conseguia chorar. Um dia um amigo dele ligou para ele da Flórida e disse: pastor Tim Simbala, desista dessa menina. Esquece essa menina, toca a sua vida, toca o seu ministério, ela não está nem aí por você, ela não está sofrendo por sua causa, continua a sua vida. Mas eu pergunto a você, pai, que pai pode desistir de uma filha? Eu pergunto para você, mãe, que mãe pode desistir de uma filha, de um filho? Teve um dia, numa vigília de oração na igreja, que uma mulher se levantou e disse assim para o pastor Tim Simbala: pastor Tim Simbala, a nossa igreja nunca chorou pela sua filha. A nossa igreja nunca levantou um clamor em favor da sua filha. E ele disse que naquela madrugada, os crentes que estavam ali naquela reunião de oração deram as mãos, se uniram. E ele disse que aquele templo, a partir daquele momento, transformou-se numa sala de parto, de dores, de gemidos, de soluços, de lamentos, de angústia e de dor. Quando ele chegou em casa de madrugada, ele disse para sua mulher: querida, eu não tenho dúvidas de que Deus libertou a nossa filha nessa madrugada. Dois dias depois, a campainha tocou bem cedo, o pai foi à porta para atender, era aquela filha na porta, chorando, em lágrimas, e ela correu, foi ao quarto onde estava o seu pai, grudou em suas pernas e disse: papai, por favor, me conte o que aconteceu há dois dias de madrugada. Ela disse: eu estava em casa, dormindo.

Eu estou de volta para o meu lar, eu estou de volta para a minha igreja, eu estou de volta para o meu Deus, e Deus restaurou a minha vida. Não desista de seus filhos, não desista da sua família, não desista em nome de Jesus. Chore, chore, mas não desista. Mas veja comigo em segundo lugar, queridos irmãos, que a Bíblia diz no versículo de número 6, que Davi muito se angustiou, pois o povo falava de apedrejá-lo, porque todos estavam em amargura, cada um por causa de seus filhos e de suas filhas, porém Davi se reanimou no Senhor, seu Deus. A primeira coisa que é importante é se angustiar, porque

estar vivendo um drama familiar e não se angustiar não é compatível, não é normal. Nós não podemos blindar-nos a nós mesmos a tal ponto de estar vivendo uma crise e viver como se tudo estivesse bem. Nós precisamos parar para avaliar e reavaliar o estado da nossa casa, da nossa família, do nosso casamento, dos nossos relacionamentos dentro de casa. Não adianta você ir tocando a vida, não adianta você saindo de casa e voltando tarde e não querendo saber o que está acontecendo e fazer de conta que não está acontecendo nada e fazendo vistas grossas quando o problema está lá, quando o problema não está resolvido, quando a ferida não está curada. Em nome de Jesus, não fuja, angustie-se mesmo. Mas não é apenas uma angústia patológica, não é apenas uma angústia doentia, não é apenas uma angústia de depressão. Diz a Bíblia que Davi também reanimou-se no Senhor seu Deus. E ele não se reanimou porque o problema era pequeno, ou porque o inimigo era fraco, ou porque ele tinha muita gente do lado dele. Ele se reanimou no Senhor seu Deus. Na verdade, os seus homens se voltam contra ele, querem apedrejá-lo. Davi está numa situação extremamente desesperadora, sozinho, acuado, ferido, perdas enormes. Mas esse homem, quando não tem apoio nenhum da terra, ele busca apoio do céu. Ele encontra em Deus força. Ele reanimou-se no Senhor seu Deus. Talvez você que veio aqui nesta noite esteja passando por algum drama na sua família. Talvez você olhe à sua volta e diz: meu Deus, eu não vejo saída, eu não vejo solução. Talvez você já olhou para todos os lados e aqueles que deviam estar do seu lado já estão contra você. Talvez você se sinta só, talvez até acuado, talvez até ameaçado. Mas eu quero encorajar você a olhar para cima, olhar para o alto, olhar para Deus e a buscar em Deus força, em nome de Jesus. E notem vocês que Davi se reanima não de forma carnal, não com bravatas, não com palavras levianas. Ele se reanima para cair de joelhos, ele se reanima para orar, ele se reanima para buscar a Deus. Ele se reanima para invocar auxílio daquele que tem poder e autoridade para socorrer. Talvez você esteja até agora usando as armas erradas. Talvez você esteja entrando numa batalha que não é a batalha que Deus chamou você para travar. Deus quer que você se ponha de joelhos, porque esta luta não se ganha com argumentos nem com bravatas, mas se ganha na dependência de Deus. É Deus que tem o poder de converter seu marido, é Deus que tem poder de converter sua mulher, é Deus que tem poder de converter os seus filhos, é Deus quem tem poder para restaurar a sua casa, é Deus que tem poder de fazer um milagre na sua família. Busque a Deus, volte-se para Ele. E notem vocês que a oração de Davi é tão simples. Davi ora fazendo duas perguntas apenas para Deus. Confira comigo aí que tipo de oração ele faz. Veja por favor versículo 8. Então consultou Davi ao Senhor dizendo: perseguirei eu o bando, alcançá-lo-ei. Só essas duas perguntas, é uma poderosa oração. Sabe o que ele está fazendo? Ele está dizendo mais ou menos assim para Deus: Deus, eu acabei de sofrer uma derrota dolorosa, acachapante. Deus, o inimigo veio, invadiu a minha cidade, o inimigo veio e roubou os meus bens, o inimigo veio e feriu a minha cidade, o inimigo veio e levou cativo mulheres, filhos e filhas. Deus, eu vou aceitar passivamente a decretação da derrota ou eu vou reagir? E Deus responde para Davi: reage, Davi, reage, Davi, porque tudo que o inimigo tomou de você, você vai trazer de volta. Meus amados irmãos, o Deus a quem estamos servindo nesta noite é o Deus da restituição. É o Deus que pode trazer de volta a paz para o seu casamento. É o Deus que pode trazer de volta a harmonia para o seu lar. É o Deus que pode trazer de volta a reconciliação com os seus filhos, com as suas filhas, com seus pais, com seus irmãos. É o Deus que pode curar feridas abertas. É o Deus que pode fazer um milagre na sua vida financeira. É o Deus que pode fazer um milagre de cura no seu corpo. É o Deus que pode reaproximar você dos amigos que você está distante. É o Deus que pode fazer algo novo na sua casa. Agora preste atenção. O que Deus está prometendo para você é restauração e não ausência de luta. Diz o texto que dos 600 homens de Davi, 200 ficaram para trás de cansados que estavam. Mas quem tem uma promessa de vitória não vai desistir. Quem tem esperança no Deus vivo não recua. Quem tem a promessa da vitória não olha para as dificuldades da batalha. Prossegue. E eu quero encorajar você a não desistir. Talvez você vá ficar cansado.

Talvez você vá com vontade de retroceder. Talvez você vai dizer, meu Deus, está demorando demais, eu não aguento mais esperar, eu não tolero mais orar tanto tempo para a conversão do meu marido, da minha esposa, dos meus filhos e não ver resultado. Mas não desista, não desista, não desista em nome de Jesus. Prossiga, prossiga, entre nessa luta, entre nessa peleja, lute, chore, jejue, batalhe pela sua família, porque Deus é poderoso para trazer de volta aquilo que o inimigo tomou de você. E diz a Escritura, no versículo 18, que Davi salvou tudo quanto haviam tomado os amalequitas. Também salvou as suas duas mulheres. Não lhes faltou coisa alguma, nem pequena, nem grande, nem os filhos, nem as filhas, nem o despojo. Tudo Davi tornou a trazer. Eu não sei o que foi tirado de você. Eu não sei o que foi saqueado da sua vida. Mas quem sabe nesta noite você possa olhar um pouquinho, voltar o filme e pensar uma coisa. Você já viveu dias melhores no seu casamento que você está vivendo hoje. Talvez você que está aqui já teve um tempo muito mais bonito com seus filhos do que você está tendo hoje. Talvez, jovem, você que está aqui já teve um tempo de muito mais consagração a Deus e devoção à sua família do que você já está tendo hoje. Talvez você que está aqui já foi um rapaz, um homem, uma mulher de oração, como você não está sendo hoje. Talvez você já teve muito mais entusiasmo em ler a Bíblia, em dedicar-se à obra de Deus, em falar do amor de Cristo para as pessoas do que você está tendo hoje. Talvez a sua pureza, você já foi mais santo, você já foi mais puro, você já teve mais dedicação de consagração a Deus do que está tendo hoje. Hoje Deus está dizendo, toma de volta, tome de volta, volte ao primeiro amor. Não deixe nada nas mãos do adversário. Tome tudo aquilo que Deus lhe deu de volta. Eu queria terminar lembrando a vocês um texto da Bíblia que me é muito precioso. Está lá no livro de Êxodo, capítulos 8, 9 e 10. Esse texto fala da saída do povo de Israel do Egito. E diz a Escritura que quando Israel estava para sair do Egito, Faraó fez de tudo para reter o povo ali no Egito. E a primeira tentativa de Faraó foi dizer para Moisés, lá no capítulo 8, versículo 25. Moisés, vocês não precisam ir embora. Fiquem aqui no Egito mesmo. Adorem a Deus no Egito mesmo. Sirvam a Deus no Egito mesmo. Parece tão simpático, não? Parece tão gentil. Mas Moisés não aceitou essa proposta. Sabe por quê? Essa proposta significa o seguinte. Você pode ser crente, não tem problema. Você pode até ser presbiteriano, também não tem problema. Você pode até mesmo frequentar a igreja, também não tem problema. Mas você não precisa mudar de vida. Não precisa abandonar o pecado. Fica no Egito. Ame o Egito. Egito é símbolo do mundo. Tem muita gente que entra para a igreja, mas o evangelho nunca entra na sua vida. Gente que vem para a igreja, mas continua no pecado. Gente que está na casa de Deus, mas está cativo do inimigo. E Moisés diz assim para Faraó, não Faraó, nós vamos sair. O Egito não é o nosso lugar, nós vamos adorar a Deus, e aqui não é a nossa casa. Talvez você que está aqui hoje precise sair do Egito, romper com o Egito. Não adianta levantar altares no Egito, Deus quer é o seu coração. Aí diz a Bíblia que Faraó partiu para uma segunda proposta, está aí no capítulo 8, versículo 28. Tá bom, Moisés, você quer ir embora, vá, mas não vá muito longe não. Fica aqui perto, vão ser bons vizinhos. Quando você sentir saudade do Egito, venha fazer um turismo por aqui. Vamos manter boas relações. Você serve a Deus e de repente você vem cá no Egito também satisfazer os seus desejos. Que proposta, parece que também simpática. Tem muita gente que diz assim, não, esse negócio de ser crente é muito radical. Tem muita gente que vai com muita sede ao pote, não precisa tanto não. Esse negócio de ir à igreja todo domingo e ainda na segunda-feira, isso é demais. Isso é ficar extremado demais. Para com isso. Talvez uma vez na semana, está muito bom, cumpriu o compromisso, já atendeu a consciência, está muito bom. Tem muita gente que quer experimentar o melhor dos dois mundos. O melhor dos dois mundos. E a Bíblia diz que quem ama o mundo, o amor de Deus não está nele. Quem é amigo do mundo é inimigo de Deus. Quem se conforma com o mundo vai ser também condenado com o mundo. Faraó parte para uma terceira proposta. Tá bom, vocês querem ir embora? Podem ir. Capítulo 10, versículos 10 e 11. Mas vocês vão embora? Deixa a moçada aqui no Egito. Os filhos ficam aqui, vocês de cabelinhos brancos, podem servir a Deus, a moçada

0: fica aqui. A proposta do faraó é o seguinte: jovem tem que curtir a vida, jovem tem que aproveitar a vida. A juventude é uma só e ela passa. E o jovem tem que beber todas as taças dos prazeres que o mundo oferece, porque ele é jovem. Tem muita gente pensando assim. Tem muita gente achando que a vida está pulsando, é do lado de lá do muro. Foi assim que o diabo induziu Eva a pensar. Foi assim que gerou-se, diz a Bíblia, uma insatisfação no coração do filho pródigo. Ele quis sair da casa do pai. E eu quero dizer para você, moço, você moça, que lugar de curtir a vida é na casa de Deus, é no altar de Deus, porque é na presença de Deus que tem plenitude e alegria, e é na destra de Deus que tem delícias perpetuamente. Lá em Vitória, nós morávamos numa rua onde tinha a mais famosa boate da cidade. E muitas vezes eu saía de casa de madrugada para viajar e via rapazes e moças saindo daquela boate bêbados, vomitando na calçada, amarrotados, quebrados pela vida. E eu pergunto, isso é curtir a vida? Isso é viver de forma feliz? A Bíblia diz que o pecado escraviza e o diabo veio para roubar, matar e destruir. É muito importante dizer isso. A felicidade está na santidade, a felicidade está na consagração a Deus, a felicidade está na presença de Deus. E por isso Moisés disse: não, os nossos filhos irão conosco, nossa família não vai estar dividida, a nossa família toda vai estar na presença de Deus, servindo a Deus e adorando a Deus. Então faraó parte para a última alternativa. Capítulo 10, versos 24 a 26 de Êxodo. Faraó disse assim para Moisés: Moisés, tá bom, vocês podem ir embora, mas os rebanhos de vocês então ficam. Vocês servem a Deus e o dinheiro de vocês serve ao Egito. Tem muita gente que diz que converteu o coração, mas ainda não converteu o bolso. Eu vou dizer uma coisa para você. O Senhor Jesus Cristo disse: onde estiver o teu tesouro, aí também estará o teu coração. Se o teu coração ainda, se o teu bolso ainda não foi tocado, muito provavelmente o seu coração ainda não o foi. Não adianta você querer servir a Deus e o seu dinheiro ainda permanecer no Egito. Por isso, Moisés dá uma resposta extraordinária para Faraó. Moisés diz assim: Faraó, você quer ficar com os nossos rebanhos? Pois nenhuma unha vai ficar no Egito. Nenhuma unha. É muito provável que uma unha tenha algum valor. Eu não sei, até agora, para que serve. Mas o que Moisés está dizendo para Faraó é o seguinte: nada daquilo que Deus nos deu vai ficar nas mãos do inimigo. Tudo é de Deus e tudo vai estar a serviço de Deus. Foi o que Davi fez, tomou tudo de volta. Tudo. Não deixe nada nas mãos do inimigo. Tome de volta tudo aquilo que Deus lhe deu. Não desista da sua família, não desista do seu casamento, não desista de seus filhos, não desista de ver um milagre de Deus acontecendo na sua casa. Vamos orar. Reverendo Erival, vem orar por nós.
1: Você que entendeu que essa mensagem foi para o seu coração e você quer nesta noite colocar sua vida diante do altar de Deus, eu queria que você viesse aqui à frente. Nós vamos orar com você e por você agora. É um momento de consagração. A mensagem, ela só pode ser aplicada quando o povo de Deus responde em atitude de obediência. Você ouviu a mensagem, você não quer desistir da sua casa, da sua família, você quer continuar lutando? Venha em nome de Jesus. A palavra de Deus diz: crê no Senhor Jesus Cristo e será salvo tu e a tua casa. Josué disse: se vos parece servir mal ao Senhor, então vocês podem servir aos deuses do Egito. Eu, porém, eu e a minha casa serviremos ao Senhor. Vamos orar. Senhor Deus, nós nos curvamos diante de ti neste momento, Pai, porque nós sabemos que o inimigo tem atacado de forma impetuosa as famílias do teu povo, a igreja, Senhor. Há muitos lares que sofrem, há muitos pais e mães que choram neste momento, há casais que estão sendo tentados a desistir da vida conjugal neste momento. Mas nós queremos pedir nesta noite: tem misericórdia de nós, que o teu Santo Espírito nos reanime, Senhor, nos reanime para chorar, para buscar, para consultar e para lutar, Senhor, com todas as nossas forças, com as armas do Senhor, para que nós possamos ter a nossa família na Tua presença, Pai. Ó Deus, reveste esses irmãos que estão aqui à frente com Teu Santo Espírito. Dê porção dobrada do Teu Santo Espírito. Reanime o coração deles, que eles recebam neste momento uma graça especial do Senhor, e que eles possam voltar para casa nesta noite com a disposição de lutar, de não desistir, Senhor. Tu és o Deus da aliança, Tu és o Deus da promessa, e nenhuma das Tuas promessas caíram e cairão por terra, pois Tu és um Deus que não pode mentir. Tu és o Deus da verdade, Tu és o Deus que promete e faz na nossa vida e na vida da nossa família. Derrama sobre a Tua igreja nesta noite a Tua bênção, a bênção de não desistir, a bênção de lutar, a bênção de buscar do Senhor a solução para os nossos problemas familiares. Nós consagramos a Ti os nossos lares neste momento, o nosso casamento, os nossos filhos, colocamos diante do Teu altar, Senhor, pois temos a certeza e a convicção de que não existe outro lugar do que os Teus altares, a sombra do Onipotente. E pedimos que em breve tempo nós possamos nos alegrar juntos por vermos a ação do Senhor na nossa vida e na nossa família. Nós oramos já agradecidos no nome precioso de Jesus. Amém, Senhor. Amém, amém. Deus abençoe, meus irmãos. Vamos repetir o que Josué disse? Eu e a minha casa serviremos ao Senhor. Amém.

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2: 8h57 na 104.
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1: Olá, queridos, bom dia, a graça e a paz do Senhor Jesus, bom dia para você, bom dia, gente querida, bom dia, povo de Deus, bom dia para você, meu irmão, minha irmã, meu amigo, minha amiga, bom dia para você que está ouvindo a 104,9 pelo rádio em 104,9 FM Novo Som, pelo aplicativo nas plataformas iOS e Android. Nós estamos lá, você pode baixar o aplicativo na plataforma que você usa, iOS ou Android, e também pelo site do radios.com, radios.net. Você ouve a nossa programação. Que você tenha um bom dia, uma sexta-feira muito abençoada por Deus, em nome de Jesus. Sexta-feira, dia 11 de setembro do ano 2026.

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1: Minha gente querida, sexta-feira, dia 11 de setembro do ano 2026, que você tenha um dia muito abençoado por Deus, em nome de Jesus Cristo. Amém? 9 horas mais 12 minutos, nós vamos juntos aqui pela 104 FM Novo Som até o meio-dia, e até lá você vai participar com a gente pelo 99849004, vai participar também pelo grupo do Desafio Bíblico no WhatsApp, pelas redes sociais da FM Novo Som, arroba rádio 104 FM Novo Som, arroba rádio 104 FM Novo Som. 9 horas mais 13 minutos, já já eu divulgo para vocês o desafio bíblico de hoje. Pois é, estamos aí caminhando pela palavra do Senhor no livro de 2 Crônicas, e você vai participar da nossa programação respondendo a pergunta de hoje aqui na 104 FM. Que você tenha um dia muito abençoado em nome de Jesus. E por falar em bênção, queremos nos lembrar com muito amor, com muito carinho, da vida dos nossos ouvintes que estão aniversariando hoje e vão fazer aniversário nesse final de semana, ainda nesse mês de setembro. E aqueles também que comemoram uma data que é importante, que é especial em suas vidas. Parabéns, felicidades, Deus abençoe poderosamente em nome de Jesus. Muita saúde, muita fé, muita força, muitas alegrias, muitas vitórias, muitas bênçãos para vocês em nome de Jesus. Feliz ano novo de vida para vocês e gratidão ao Senhor pela vida de cada um de vocês em nome de Jesus. 9 horas mais 14 minutos aqui na 104 FM Novo Som. Vamos ouvir a canção que é tema de abertura do nosso programa já há muitos anos, a canção da Ludmilla Ferber, 24 horas por dia, tomando posse da letra dessa canção que diz que nós teremos um dia abençoado pelo Senhor nosso Deus, que este é o dia que o Senhor fez e preparou para nós, que nós vamos nos alegrar e nos regozijar neste novo dia, em nome de Jesus, que seremos conduzidos e direcionados pelo Senhor nosso Deus neste novo dia, em nome de Jesus. Amém? Bom dia, gente querida, bom dia para você, a graça e a paz do Senhor Jesus Cristo.

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0: dia pra você, 9:19.
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7: Ok, bom dia, Deus te abençoe. Vem chegando a primeira edição do Sucesso em Dois Tempos, Duplex 104.
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7: Na primeira edição do Sucesso em Dois Tempos, do Plex 104, tem grupo Rágios em dois tempos para você. O primeiro sucesso, Não Mais Eu, Mas Cristo Vive em Mim. E também o segundo sucesso, Toda Segurança. Quem participa com a gente é a Raquel de Lima, da SEAB. Ela deseja a todos um bom dia, a paz do Senhor Jesus, e oferece o duplex para os ouvintes, para sua família, para todo o povo de Deus, para todos que estão ouvindo a 104 FM Novo Som e para todas as famílias ouvindo a nossa programação. Um abraço para você, Raquel, da SEAB. Obrigada pelo carinho, pela audiência. Participando aqui também na programação da 104, José Antônio, lá do Morro Azul, estão ouvindo a nossa programação. Ele e os pedreiros que estão trabalhando em sua obra. Um abraço para você, José Antônio, do Morro Azul. O Morro Azul, para quem não sabe, é ali na estrada de chão, que vai pro bairro Aeroporto, quase em frente ao cemitério Vale das Orquídeas, tem uma estrada de chão ali, como ele explicou em um áudio desta semana, e eu não esqueci a explicação dele. Ele está ali no Morro Azul, e ali tem muitas pessoas, muitos ouvintes ligados, conectados na 104 FM Novo Som. Então, um abraço aí para vocês no Morro Azul. Um abraço para você, José Antônio.

para sua família. Obrigada pelo carinho, pela audiência. As mães e os pais do Desperta Débora e Homens de Coragem estão oferecendo com muito carinho para os internos e funcionários do presídio e da Casa de Custódia. Abraço para vocês também. Obrigada pelo carinho, pela audiência. Participando aqui com a gente na 104 FM Novo Som, a Cleusa Ferreira do Lions oferece para os ouvintes, para sua família, para Heloísa Silveira da Vinhosa e para Inês Silveira da Vinhosa, para Ione Poubel da Vinhosa, também oferece para todos os moradores do bairro Lions, para Zilene, Rodolfo Sampaio, Regina Bussadi, também oferece para o Jorginho da Quitanda, o João França da Lanchonete, para o José Carlos Pacheco do Marcatempo e sua família, para Lígia Gomes do Niterói e sua família e para os aniversariantes do mês de setembro. Um abraço aí para todos vocês. Obrigada pelo carinho, pela audiência. Muita gente querida ligada aqui na programação da 104 FM, sintonizada, conectada, ouvindo também pelo aplicativo da 104 FM Novo Som. 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O Duplex 104, a primeira edição, é com o Grupo Ráguios. O Grupo Ráguios estará presente aqui em Itaperuna no próximo domingo. Aliás, no próximo sábado. Não, deixa eu conferir aqui para vocês certinho. O Grupo Ráguios estará presente agora no próximo domingo. Isso mesmo, dia 13 de setembro. É porque eu li o calendário aqui e li a data errada, mas eu estou com a programação em minhas mãos. Dia 13 de setembro, domingo, às 9:30 da manhã, vai ter a celebração também pelo centenário da Primeira Igreja Batista de Itaperuna. E às 19:30, no domingo, participação do pastor João Marcos e participação do grupo Ráguios. Então, você que gosta de ouvir as canções e as ministrações do grupo Ráguios, esteja conosco na Primeira Igreja Batista de Itaperuna neste domingo, dia 13 de setembro. Eles estarão presentes na celebração comemorativa do centenário da PIB, Primeira Igreja Batista de Itaperuna, participação do pastor João Marcos e também do grupo Ráguios. Vamos ouvir então a primeira edição do Sucesso em Dois Tempos, do Plex 104. Grupo Ráguios em Dois Tempos para você. Bom dia, gente querida, graça e paz do Senhor Jesus.

0: nós ouvimos Grupo Haggios na primeira edição do Sucesso em Dois Tempos, Duplex 104, que volta às 11h20 da manhã. Duplex para você na FM Novo Som com o Grupo Haggios, que estará presente no próximo domingo, dia 13 de setembro, às 19h30, na Primeira Igreja Batista em Itaperuna. É uma das celebrações pelos 100 anos da PIB, Primeira Igreja Batista de Itaperuna. Você está sendo convidado, convidada para estar participando. Vai ser uma bênção de Deus. Vem aí o nosso desafio bíblico.
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Minha gente querida, bom dia. A partir de agora vem o nosso desafio bíblico e você participa com a gente, você responde a pergunta de hoje do nosso desafio bíblico. Abra sua Bíblia no livro de 2 Crônicas, vem participar com a gente. E nós estamos no capítulo em que fala sobre a profecia contra Acabe. A profecia contra Acabe. Preste atenção. Aqui no capítulo de hoje fala para nós que Acabe era o rei de Israel e Josafá era o rei de Judá, ok? Preste atenção que agora eu vou ler para vocês alguns versículos e vou fazer a pergunta. Então, o rei de Israel reuniu 400 profetas e lhes perguntou: devemos ir à guerra contra Ramote Gileade ou não? Eles responderam: sim, pois Deus a entregará nas mãos do rei. Josafá, porém, perguntou: não existe aqui mais nenhum profeta do Senhor a quem possamos consultar? E o que foi que o rei de Israel respondeu a Josafá? Essa é a pergunta de hoje do nosso desafio bíblico. Preste atenção, estamos em 2 Crônicas, capítulo 18, em que fala sobre a profecia contra Judá e também fala sobre a profecia contra Acabe, a profecia contra Acabe e fala sobre a morte de Acabe. Acabe era o rei de Israel. Josafá era o rei de Judá. Preste atenção nessa frase. Preste atenção nessa questão. Acabe era o rei de Israel naquele tempo e Josafá era o rei de Judá. Então o rei de Israel reuniu 400 profetas e lhes perguntou: devemos ir à guerra contra Ramote Gileade ou não? Eles responderam: sim, pois Deus a entregará nas mãos do rei. Josafá, que era o rei de Judá, porém perguntou: não existe aqui mais nenhum profeta do Senhor a quem possamos consultar?

0: E o que o rei de Israel respondeu a Josafá? Essa é a pergunta de hoje do nosso desafio bíblico. Qual foi a resposta do rei de Israel diante da pergunta do rei de Judá? Qual foi a resposta de Acabe diante da pergunta de Josafá? Essa é a pergunta de hoje do nosso desafio bíblico. Vem participar! Pegue a sua Bíblia ou acesse o seu aplicativo de Bíblia e participe com a gente aqui na 104 FM Novo Som. 9984-9004, DDD22 ou Área 22, 9984-9004, DDD22 ou Área 22. Participe com a gente também pelo grupo do Desafio Bíblico e pelas redes sociais da FM Novo Som. Você querendo entrar no grupo do Desafio Bíblico, é só você solicitar no nosso WhatsApp o link de acesso ao grupo do Desafio Bíblico. Vamos lá então, vou repetir a pergunta e você preste atenção. Acabe era o rei de Israel, Josafá era o rei de Judá. O capítulo de hoje fala para nós sobre a profecia contra Acabe e também fala sobre a morte de Acabe. Então o rei de Israel reuniu 400 profetas e lhes perguntou: devemos ir à guerra contra Ramote e Gileade ou não? Eles responderam: sim, pois Deus a entregará nas mãos do rei. Josafá, porém, perguntou: não existe aqui mais nenhum profeta do Senhor a quem possamos consultar? Essa foi a pergunta do rei Josafá ao rei Acabe. Essa foi a pergunta do rei de Judá ao rei de Israel. Não existe aqui algum outro profeta a quem possamos consultar? Então, o que o rei de Israel respondeu ao rei de Judá? Ou seja, o que Acabe respondeu a Josafá? Ou o que o rei de Israel respondeu ao rei de Judá? Essa é a pergunta de hoje do Desafio Bíblico. Tá fácil, leia com atenção, você vai responder, você vai aprender, vai memorizar junto com a gente a palavra do Senhor aqui na FM Novo Som. Vai folheando aí a sua Bíblia, vai acessando o seu aplicativo de Bíblia e participe, responde, aprenda junto conosco a palavra do Senhor na FM Novo Som. O Desafio Bíblico é um livro por temporada, é um capítulo por dia. Nós seguimos a ordem da Bíblia e por isso nós estamos nessa temporada em 2 Crônicas. Vem participar, vem! 9:48, bom dia, gente querida!
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Minha gente querida, bom dia. Obrigada pelo carinho, pela audiência. Deus abençoe todos vocês. Em nome de Jesus, 9:58, confirmando a hora certa para vocês. As participações já estão chegando aqui na 104. Parabéns, todo mundo respondendo o desafio bíblico de hoje. Também mandar um abraço aqui com muito carinho para o irmão Geraldino Gonçalves, do loteamento João Bedim. Ele também ontem respondeu o desafio bíblico de hoje, o desafio bíblico de ontem corretamente. E eu esqueci mesmo de falar a participação dele. Um abraço para você, irmão Geraldino Gonçalves, do loteamento João Bedim. Participando aqui com a gente, a Thaís Clemente da SEAB. Ela respondeu o desafio bíblico de hoje corretamente. Parabéns para você, Thaís. E ela quer ouvir a canção com elas, Manhã de Ressurreição. Oferece para os ouvintes, para sua família, para todos que curtem a 104 FM. Um abraço para você, Thaís. Obrigada pelo carinho, pela audiência. Olivácio da Fonseca, do centro da cidade, oferece as próximas canções para os ouvintes, para sua família, para os irmãos da Segunda Igreja Batista de Itaperuna, para todos que curtem a 104 FM, para a equipe da Secretaria de Obras em Itaperuna, para a esposa Sandra, para a sogra Neucídia, para os seus amigos, para os seus vizinhos, para todos da

Segunda Igreja Batista de Itaperuna e para todo o povo de Deus, para toda a equipe azul, a equipe azul da Segunda Igreja Batista. Um abraço para você, Olivácio da Fonseca, do centro da cidade. Ele também respondeu o desafio bíblico de hoje corretamente. E a canção do Grupo Novo Som que ele pediu de novo hoje, logo após o apoio cultural, vamos ouvir a canção do Grupo Novo Som. Agora tem elas, Valéria Lima, Betânia Lima, e a canção linda demais, Manhã da Ressurreição. Bom dia, Deus te abençoe. Valéria Lima, Roberta Lima e Betânia Lima, em destaque para você, Manhã da Ressurreição. Bom dia, gente querida.

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1: 10:05 na 104 FM.
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0: Minha gente querida, bom dia, são 10 horas mais 12 minutos, por aqui nós começamos a edição de hoje da Caravana de Louvores da 104 FM Novo Som. Hoje é sexta-feira, dia 11 de setembro do ano 2026 e encerrando mais uma semana de Caravana de Louvores da 104 FM, quem participa com a gente é a Adriana Souza Santos, do bairro Vinhosa. Oi, Adriana, um abraço para você, minha irmã. Deus abençoe você, sua família, sua casa e tudo que você fizer. Seja abençoado por Deus, em nome de Jesus. Obrigada pela sua participação hoje na Caravana de Louvores da 104 FM Novo Som. A Adriana, ela mora aqui no bairro Vinhosa e ela oferece a sua Caravana de Louvores com muito carinho para a sua família, para a sua filha Andressa Cristina, para toda a equipe 104 FM, para todos os ouvintes da 104 e para os irmãos da Casa de Oração. Um abraço para você, Adriana. Deus te abençoe poderosamente. Gratidão a Deus pela sua vida, em nome de Jesus. E vamos ouvir uma sequência linda com louvores na 104 FM. Novo Som na edição de hoje da Caravana de Louvores da 104 FM. Caravana de Louvores de hoje é da Adriana Souza Santos, do bairro Vinhosa. 10h14. Bom dia, gente querida.
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0: 104 FM, agora são 10 horas mais 33 minutos. Bom dia para você.
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4: Agora são 10h44, bom dia.

Agora são 10 horas mais 51 minutos. Bom dia, gente querida. Ouvimos aí Santa Geração com o pastor Antônio Cirilo. Santa Geração e a canção que é baseada no Salmo 73, versículos 25 e 26. Santa Geração, volume 3. Aqui na FM Novo Som, 24 horas no ar com você. A pergunta de hoje está no ar. Vem participar com a gente, vem responder o desafio bíblico. Vou repetir a pergunta de hoje para você participar com a gente aqui na FM Novo Som. Abra sua Bíblia lá no livro de 2 Crônicas. Nós estamos no capítulo em que fala sobre a profecia contra Acabe e também fala sobre a morte de Acabe. Mas preste atenção. Aqui no capítulo de hoje fala para nós que Acabe era o rei de Israel e Josafá rei de Judá. Então o rei de Israel reuniu 400 profetas e lhes perguntou: devemos ir à guerra contra Ramote e Gileade ou não? Eles responderam: sim, pois Deus a entregará nas mãos do rei. Josafá, porém, perguntou: não existe aqui mais nenhum profeta do Senhor a quem possamos consultar? E qual foi a resposta do rei de Israel ao rei de Judá? Qual foi a resposta de Acabe a Josafá? Essa é a pergunta de hoje do nosso desafio bíblico. O que o rei de Israel respondeu ao rei de Judá? Vem participar, vem responder, vem aprender junto com a gente essa maravilhosa palavra do Senhor aqui na FM Novo Som. Você participa com a gente pelo 9984-9004. Você participa com a gente pelo grupo do Desafio Bíblico, pelas redes sociais da FM Novo Som, arroba rádio 104 FM Novo Som, arroba rádio 104 FM Novo Som. E aproveite também para você seguir a FM Novo Som nas redes sociais. Nós estamos lá no Instagram e também no Facebook. Siga a FM Novo Som nas redes sociais. Então participe com a gente, responda ao desafio bíblico, aprenda junto com a gente a palavra do Senhor aqui na 104 FM Novo Som. Vou verificar agora o grupo do Desafio Bíblico. Para você que ainda não está no grupo do Desafio Bíblico, aproveite para você enviar uma mensagem para o nosso WhatsApp, para você solicitar o link de acesso ao grupo do Desafio Bíblico. Assim também, pelo grupo do Desafio Bíblico, você pode participar do nosso Desafio Bíblico. Participando aqui com a gente pelo grupo do Desafio Bíblico, deixa eu verificar aqui as mensagens. São muitas mensagens, muitas imagens, versículos, figurinhas que eles enviam pra gente, né? Os nossos ouvintes enviam pra gente. A Cleusa Ferreira do Lions enviou pra gente uma mensagem que diz o seguinte: para hoje, que as bênçãos do Senhor sejam derramadas sobre sua vida, sua casa e sua família. Bom dia, amém. Mensagem bonita, mensagem abençoada aqui no grupo do Desafio Bíblico. A participação também vem da Delvina Braga, do bairro Vinhosa. Ela oferece as próximas canções para os ouvintes, para a sua família, para os irmãos da Quarta Igreja Batista, para todos que estão ligados na 104 FM. Bom dia, feliz sexta-feira para todos vocês. Amém. Bom dia para você, Delvina Braga, do bairro Vinhosa, também sintonizada com a gente na 104, ouvindo a

0: programação. Obrigada pelo carinho, pela audiência. Deus abençoe todos vocês poderosamente, em nome de Jesus. Nós temos aqui também a participação do Geraldino Gonçalves, do loteamento João Bedim. Ele respondeu o desafio bíblico de ontem corretamente. Ele respondeu o desafio bíblico de hoje corretamente. Um abraço para você, irmão Geraldino Gonçalves, do loteamento João Bedim. Um abraço para você, para sua esposa Zelita. Obrigada pelo carinho, pela audiência. É uma bênção de Deus ter vocês aqui com a gente, ouvindo a nossa programação. Deus abençoe vocês poderosamente, em nome de Jesus. Minha gente querida, quero aproveitar aqui e lembrar a vocês, fazer um convite muito especial para você que está ouvindo a 104 FM Novo Som. Neste sábado agora, amanhã, sábado, vai acontecer o bazar da Primeira Igreja Batista de Itaperuna, a partir de 8 horas da manhã. É isso mesmo, a partir de 8 horas da manhã, na garagem da Primeira Igreja Batista de Itaperuna, bazar na Primeira Igreja Batista de Itaperuna, qualquer peça a R$5. É isso mesmo, amanhã, sábado, dia 12 de setembro, vai acontecer o bazar da Primeira Igreja Batista de Itaperuna, no centro da cidade, na garagem da Primeira Igreja Batista de Itaperuna, e qualquer peça por apenas R$5. Faça suas compras no bazar da Primeira Igreja Batista de Itaperuna, no centro da cidade, no coração de Itaperuna. Um abraço aí para os irmãos queridos da Primeira Igreja Batista de Itaperuna. Gente querida, nós temos aqui também as participações do Samuel Venuto, que mora lá em Rio das Ostras, ouvindo a nossa programação pela internet. Um abraço para você, Samuel Venuto. Deus abençoe você, sua vida, sua família, em nome de Jesus. Obrigada pelo carinho, pela audiência. Um abraço para vocês que estão ouvindo a nossa programação pelo rádio em 104,9, pelo aplicativo, nas plataformas iOS e Android, pelo site do radios.com, radios.net, radios.com e radios.net. Tem uma gente querida ouvindo aí a nossa programação. Deus abençoe cada um de vocês em nome de Jesus. Nós vamos para o apoio cultural e voltamos já já.
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16: Agora são 11 horas mais 5 minutos. Bom dia, gente querida. Hoje, sexta-feira, a partir das 14 horas, vai acontecer o Bazar da Igreja Metodista Wesleyana, no bairro Vinhosa, em frente à pracinha, ao lado da peixaria. 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
0: A hora certa pra você agora 11:09. Bom dia.
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3: Bom dia para você, Deus te abençoe. 11 horas mais 18 minutos aqui na 104 FM Novo Som. Parabéns aí a todos vocês respondendo o desafio bíblico da 104 FM. Obrigada pelo carinho, pela audiência. Abraço para você que está na sua casa, no seu trabalho, em sua empresa, no comércio de Itaperuna. Vocês também que estão na roça, nos sítios, nas fazendas, na zona rural, ouvindo a nossa programação. Vocês que estão ouvindo pelo rádio, sintonizados em 104,9, pelo aplicativo nas plataformas iOS e Android, pelo site do radios.com, radios.net também. Obrigada pelo carinho, pela audiência. Estamos juntos e ao vivo aqui pela 104 FM Novo Som. Participando aqui com a gente na programação da 104 FM, a Jurema de Jesus Moreira da SEAB. Ela respondeu o desafio bíblico de hoje corretamente. Oferece as próximas canções para os ouvintes, para sua família, para todo o povo de Deus. Um abraço para você, irmã Jurema de Jesus Moreira da SEAB. Obrigada pelo carinho, pela audiência. Deus abençoe você também e toda a sua casa, toda a sua família, em nome de Jesus. A Joana Dark Andrade, do bairro Carulas, deseja a todos um bom dia, a paz do Senhor Jesus, e respondeu o desafio bíblico de hoje. Amém, tá certa a resposta. Bom dia para todo mundo, a paz do Senhor Jesus. Obrigada pelo carinho, pela audiência. Deus abençoe cada um de vocês neste dia, nesta manhã, nesta sexta-feira, dia 11 de setembro do ano 2026, onde se aproxima já mais um final de semana abençoado pelo Senhor nosso Deus. 11 horas mais 20 minutos, eu preciso lembrar a vocês que amanhã, sábado, a partir das 8 horas da manhã, vai acontecer o bazar da Primeira Igreja Batista de Itaperuna. O bazar da Primeira Igreja Batista de Itaperuna é amanhã, sábado, dia 12 de setembro, com início às 8 horas da manhã. Tem peças na promoção por R$ 5,00. Cada peça a R$ 5,00. E esse bazar da Primeira Igreja Batista vai acontecer na garagem da Primeira Igreja Batista de Itaperuna. Então, se programe, se prepare para você participar de mais um bazar da Primeira Igreja Batista de Itaperuna, localizada no centro da cidade, na Avenida Cardoso Moreira, ao lado da Delegacia de Itaperuna, no centro da cidade, no coração.

coração de Itaperuna, não tem erro, não tem como você errar. O bazar começa amanhã, 8 horas da manhã, na Primeira Igreja Batista de Itaperuna. Peças a R$ 5.

0: suas famílias para aproveitar, porque tem peças maravilhosas a R$5 no Bazar da PIB. 11:21, nós vamos ouvir a participação do José Carlos Pacheco do Marca Tempo. 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

0: visto que minha companheira ali se parte, a missionária Ângela da Seabe, a minha grande amiga Cruzinha do Laios, sua família, para vocês aí da rádio, Moluco, né? Aline e Daniel Lene, também o pastor Wellington Carola, diácono Eduardo, irmã Lili, irmã Mara, Ian, pastor Wesley aqui do Horto Florestal, o Marquinho aí da Oficina Bicicleta, o Niquinho e o sogro dele, lá de Raposo, irmão Manuel, e para todos os demais ouvintes, desejo nossa um final de semana abençoado em nome do Senhor Jesus Cristo.
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2: 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Segunda-feira eu volto com as ofertas da segunda de primeira. 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Bom final de semana para você e até segunda.
3: Valeu, Giovanni. Bom final de semana. Até segunda.

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4: Muito bem, agora são 11 horas mais 33 minutos. Bom dia pra você, gente querida. Eu quero agradecer o seu carinho, a sua audiência. Vem chegando aí, Elaine de Jesus, em dois tempos pra você. O primeiro sucesso, Na Unção de Deus. E o segundo sucesso, Pérola. Quem participa com a gente na programação da 104, inclusive nós colocamos aqui o áudio, mas a gravação estava baixa, não foi possível ouvir nem no último volume aqui a gravação enviada pelo irmão José Carlos Pacheco. Portanto, eu vou falar aqui a participação. O irmão José Carlos Pacheco, do Marca Tempo, respondeu o desafio bíblico de hoje corretamente. Ele oferece as últimas canções para os ouvintes, para a sua família, para toda a equipe 104 FM, para todo o povo de Deus, para a sua companheira missionária Alice Duarte. Também oferece para a Cleusa Ferreira do Lions e sua família, para o Eduardo, Mara, Wellington, também para Wesley, para os diáconos ouvindo a nossa programação, para o Niquim do Limoeiro e sua família, para o Manuel e sua família, para todos em Raposo, para todos no Limoeiro, para todos que estão ouvindo a 104 FM, desejando a todos um final de semana abençoado pelo Senhor nosso Deus. Amém. Um abraço para você também, José Carlos Pacheco, do Marca Tempo, participando com a gente aqui na 104 FM Novo Som. Gente querida, a pergunta de hoje do desafio bíblico foi a seguinte: Acabe era o rei de Israel e Josafá era o rei de Judá. E a pergunta de hoje foi baseada em 2 Crônicas, capítulo 18, do versículo 5 até o versículo 8. Então o rei de Israel reuniu 400 profetas e lhes perguntou: devemos ir à guerra contra Ramote e Gileade ou não? Eles responderam: sim, pois Deus a entregou nas mãos, pois Deus a entregará nas mãos do rei. Josafá, porém, perguntou: não existe aqui mais nenhum profeta do Senhor a quem possamos consultar? O que o rei de Israel respondeu ao rei de Judá? O que Acabe respondeu ao rei? O que o rei Acabe respondeu ao rei Josafá? Né? Acabe era o rei de Israel naquela época e Josafá era o rei de Judá naquela época. Aí no versículo 7 vem a resposta: o rei de Israel respondeu a Josafá: ainda há um homem por meio de quem podemos consultar o Senhor, porém eu o odeio, porque nunca profetiza coisas boas a meu respeito, mas sempre coisas ruins. É Micaías, filho de Inia. O rei não deveria dizer isso. Josafá respondeu. Aí o versículo 8 diz: então o rei de Israel chamou um dos seus oficiais e disse: traga imediatamente Micaías, filho de Inia, ou Inlá. É a resposta de hoje. Segundo Reis, capítulo 18, do versículo 5 até o versículo 8, foi a resposta de hoje do desafio bíblico. Todos acertaram a resposta de hoje. Só para corrigir aqui, o profeta Micaías era filho de Imla ou Imla. Eu não sei como está a sua versão aqui, mas na nossa versão vem com acento, um acento agudo na vogal A. Então faça a marcação. Segundo Crônicas, capítulo 18, do versículo 5 ao versículo 8, foi a resposta de hoje do nosso desafio bíblico. Bom final de semana para vocês, obrigada pelo carinho, pela audiência. Permitindo o Senhor, semana que vem estaremos juntos. Até lá, gente querida, graça e paz.

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paz do Senhor Jesus. Estamos chegando aí até o teu lar, pelas ondas sonoras da rádio FM 104.9. Esta rádio que tem compromisso com a palavra de Deus, levando até você, né, o programa Vida Só em Jesus, com o objetivo de ministrar, levar ao conhecimento daqueles que estão nos ouvindo as verdades que nos instrui, nos orienta como alcançar a vida eterna. Então, esse é o programa Vida Só em Jesus. Nós queremos agradecer aí você pela sua participação, pela sua atenção.

por você ter separado esse momento aí, né? Graças a Deus já recebemos aqui alguns telefonemas, algumas mensagens de pessoas que já estão em frente ao seu radinho para, né, prestigiar o programa Vida Sonho Jesus, que tem essa finalidade de levar aos corações dos ouvintes palavras de vida eterna. Vamos orar agradecendo a Deus. Senhor, meu Deus e meu Pai, rendemos-te graças por esta oportunidade que o Senhor nos concede de retornarmos mais uma vez aos estúdios desta rádio. Ó Deus, para levar aos corações dos ouvintes palavras de vida eterna. Pai, nos abençoa, nos ajuda, nos cubra com teu sangue, nos acampa com os teus anjos, Pai. Abençoa esta tarde de bênçãos de vitória sobre nossas vidas, Pai. Ah, Pai, cada ouvinte que está aí sintonizado, cada patrocinador, Pai, toma nas tuas mãos. Quero lembrar aqui, Pai, da Graziele, Pai, do Elinaldo. Toma essa família nas tuas mãos. Abençoa da saúde, a Graziele, da saúde do Elinaldo. Abençoa o seu, ó Pai, a sua empresa. Da vitória, Pai, continua abrindo as portas, enviando, Pai, clientes para esse estabelecimento. Pai, vai dando saúde, todos os projetos, os sonhos da Graziela e do Elinaldo, abençoa nesta tarde, Pai, na saúde, na área da saúde, em todas as áreas. Também da mesma forma, pastor Sebastião Alves, abençoa o teu servo, sua esposa irmã Joana, seus projetos, seus sonhos. Continua confirmando o ministério do teu filho, meu Pai, na tão nobre responsabilidade que está sobre os seus ombros ali na direção da congregação da Vinhosa, Pai. Abençoa toda aquela congregação, todo o corpo ministerial. Pai, também a irmã Eva, a boleira, Pai, a sua filha Ana Paula, meu Deus, que também tem aberto o coração para patrocinar esse programa Vida Sonho Jesus. Abençoa da saúde, repreenda toda a enfermidade, da saúde, abençoa os seus negócios, meu Pai. Continua abrindo as portas, tanto para a tua serva irmã Eva, para a irmã Ana Paula. Abençoa seus esposos, toma nas tuas mãos, meu Pai. Salva os que não são salvos, liberta os que não são libertos. E dê-nos uma tarde de bênção. Para cada ouvinte, ser conosco. Que seja uma tarde de salvação, de cura, de libertação, de transformação para a glória do teu nome. Assim nós oramos em nome do Senhor Jesus. Meus queridos, nós vamos à primeira participação desta tarde. E quem participa é o nosso irmão Antônio. Meu irmão Antônio está ali ligadinho no programa Vida Sonho Jesus. Queremos mais uma vez agradecer a sua participação, irmão Antônio. Ele que pede para ouvir, né, o hino. O hino com Mato Nascimento, o sacrifício de Abraão, né, e oferece para sua esposa Maria da Glória, para sua cunhada e todos os ouvintes do programa Vida Sonho Jesus. Vamos ouvir esse lindo louvor com Matos Nascimento, o sacrifício de Abraão.

com Mato Nascimento, Sacrifício de Abraão, e nós vamos a mais uma participação. Desta vez quem participa, né, é o nosso irmão Levi Eufrásio. Levi Eufrásio também, ouvinte assíduo aí do programa Vida São Jesus, e ele não perde nenhum programa, né? Ele pede para ouvir com Abel e Nadir, Pai Segura na Minha Mão, e ofereço para sua muito digna esposa, irmã Nancy, e também a sua cunhada Neuzi, né, a sua irmã Neuzi, né, e para todos os ouvintes que estão aí sintonizados, né, no programa Vida São Jesus, lá para o Alto Moriá, né, o Evaldo, toda a família dele, o irmão Luizinho, né, e esse lindo louvor com Abel e Nadir, Segura, Pai, Segura na Minha Mão.

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chegando aí ao teu lar com esse programa Vida Só em Jesus, nesta tarde abençoada que Deus preparou para nós. Ó, já quero te convidar para você aí pegar a sua Bíblia. Hoje nós estaremos meditando o livro do Evangelho de Mateus, no capítulo 24, versículo 37. Abre aí, acompanha, para que nessa tarde você possa, juntamente comigo, nós ouvirmos a palavra de Deus, tá bom? Nós vamos a mais uma participação. Desta vez quem participa é o nosso irmão Fabielso, né? O Fabielso também está aí sintonizado no programa Vida Só em Jesus.

Ele pede para ouvir o hino O Rapaz, com Daniel e Samuel. Ele oferece para sua mãe, Maria de Fátima, para o Nelson, seu papai, para o Rulielso, seu irmão, e toda a família do Rulielso. Também oferece para o pastor jovem e toda a igreja batista ali no bairro São Mateus. Vamos ouvir esse lindo louvor com Daniel e Samuel, O Rapaz.

Esse é o programa Vida Só em Jesus, chegando até o teu lar pelas ondas sonoras da 104.9. Esta rádio, ela tem compromisso com a palavra. Daí nós vamos a mais uma participação. Desta vez, quem participa é nossa irmã Cidinha Araújo. Cidinha Araújo, também uma ouvinte assídua. Obrigada, irmã Cidinha, por essa consideração tão nobre aí com o programa Vida Só em Jesus. Nós vamos aqui atender então a nossa irmã Cidinha, que pede para ouvir o hino com hino digitais com Paulo Neto, e oferece para o seu filho Graube, para todos os ouvintes, né, do programa Vida Só em Jesus, para, né, para o irmão, né, Isaías Santos, né, para a sua esposa também, Rita Cabral, para Cristina Boixate, para José Adilson Boixate, né, também para Tereza Rodrigues, para Regina Ferreira, né, também oferece para o Lucas, aqui o proprietário da rádio, para sua esposa Aline, para seu filho Daniel, né, esse lindo louvor, né, e também a nossa irmã Wanda, né, a nossa irmã Wanda está oferecendo esse lindo louvor para o seu esposo, também é que está ali sintonizado agora também no programa Vida Só em Jesus, o Carlos Alberto, o Moura, que oferece para sua esposa, para sua filha, seu filho Davi, e também oferecer esse lindo louvor para o Gilson, que está ali sintonizado ali no bairro São Mateus, e oferece também para sua esposa Luciana e para sua filha Maria Eduarda. Vamos ouvir esse lindo louvor com Paulo Neto, digitais.

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Se você precisar de uma oração, de uma palavra de vida eterna, vá ali na congregação na rua Joaquim Caetano Queres, dirigida pelo pastor Sebastião Alves. Você vai ter ali uma palavra de vida, uma palavra de orientação, pois são esses, né, essas pessoas amigas, companheira cristã que está aí patrocinando o programa Vida Só em Jesus. Nós vamos a mais uma participação. Desta vez quem participa é a nossa irmã Cleusa. A nossa irmã Cleusa ali do Laios pede para, né, ouvir o hino com Silvan Santos, Sou Peregrino, e oferece para os moradores do Laios, né, para todos nós aqui da rádio e para todos os ouvintes do programa Vida Só em Jesus. Também queremos dedicar esse lindo louvor para os pastores, né? Pastor, né? Irmão Jorge, pastor Sebastião, pastor Leodenes, presbítero irmão Carlos, que está ali recuperando, que Deus abençoe o presbítero irmão Carlos, os presbíteros ali da congregação da Vinhosa, presbítero Adel, Marlés, o presbítero Alfredo, né? Evangelista irmão Jamil, irmã Vana, todos os obreiros ali da congregação da Vinhosa, todos os amados irmãos que estão sintonizados, as irmãs do trabalho de oração. Daqui uns dias estamos

Acabamos de ouvir esse lindo louvor e agora nós vamos à mensagem da palavra de Deus. Meu querido, peço para que você abra sua Bíblia comigo lá no Evangelho de Mateus, no capítulo de número 24, versículo de número 37, onde nos diz assim a palavra de Deus: assim como foi nos dias de Noé, assim também será na vida do Filho do Homem. Porque nos dias anteriores ao dilúvio, comiam, bebiam, casavam e davam-se em casamento, até o dia em que Noé entrou na arca e não o percebeu, e veio o dilúvio e os levou a todos. Meus queridos, nesta tarde eu quero compartilhar esta mensagem que Deus colocou no meu coração, baseado nesse versículo da palavra de Deus, onde é uma palavra que nos traz uma advertência, a vigilância, a estar apercebido, porque a qualquer momento Jesus virá para buscar a sua igreja. E esta palavra, ela tem como objetivo nos despertar, porque nos dias anteriores o povo foi avisado. As pessoas foram orientadas e elas não deram crédito, elas não ficaram apercebidas, não deram atenção para aquilo que Noé estava orientando, pregando. E este versículo nos diz que assim como foi nos dias de Noé, assim será também na vinda do Filho do Homem. Nós sabemos que naquele período em que Noé estava construindo a grande arca, foi uma ordem de Deus, que está em Gênesis capítulo 6, versículo 13, que Deus fala com Noé, por causa da violência que estava sobre a terra, ele traria o fim de toda a carne, ou seja, de todos os seres viventes que estava sobre a face da terra. Então, daquela forma, Deus pediu para Noé que construísse uma arca. E Deus passou para ele todas, né, as medidas para que a arca fosse construída sobre medidas. Porque na conclusão da arca, ele traria um grande dilúvio sobre a terra, que colocaria fim em todos os seres viventes. Eu estava compartilhando essa mensagem por meio de uma evangelização para um jovem moço, e fui questionado por ele acerca de minha credibilidade em todas as informações que a Bíblia nos expõe ou nos ensina. E eu deixei claro para ele de minhas convicções em relação à minha fé através das Santas Escrituras. E baseado na palavra em 2 Timóteo capítulo 3, versículo 16 ao 17, onde nos diz que toda a Escritura divinamente inspirada é proveitosa para ensinar, para redarguir, para corrigir, para instruir em justiça. Sabe para quê? Para que o homem de Deus seja perfeitamente instruído para toda boa obra. Mesmo assim, ele continuou me questionando acerca de ter entrado um casal de cada animal na arca, e como houve o dilúvio sobre a terra, e que era apenas uma história, que aquilo era apenas uma parábola, e que na realidade aquilo não ocorreu, aquilo não existiu. Foi quando o Espírito Santo me trouxe à mente, ao meu consciente, a enchente que ocorreu lá no Rio Grande do Sul, onde a elevação das águas fez com que

os rios transbordasse, cobrindo várias casas, e que um cavalo sendo levado pelas correntezas, lutando por sua sobrevivência, subiu em cima do telhado de uma casa e ficou ali por várias horas, esperando a chegada do socorro para resgatá-lo. E se não tivesse sido fotografado, se aquilo não tivesse sido filmado, registrado e divulgado pelos meios das redes sociais, pelos meios de comunicação, como celular, televisão, deixando tudo registrado, daqui a 30 ou 50 anos após esta catástrofe, se contasse para alguém que não presenciou, também não iria acreditar, não é verdade? Mas olha esta foto aqui. Esta foto que não deixa ou não deixará ninguém ter dúvida desta verdade. Se alguém contasse para você que numa planície com mais de 30 quilômetros de distância, o nível das águas ocupou todo aquele espaço a ponto de ultrapassar a altura de um poste, deixando preso em sua cruzeta um sofá que estava sendo levado pelas correntezas das águas. Se não tivesse sido registrado, muitos iriam duvidar, não acreditando, mas não tem como ninguém duvidar diante de uma foto, né, que foi registrada, diante dos vídeos que foram passados pelos canais de televisão, por mensagem de celular, através de vídeos. Esta foto não vai deixar ninguém ter dúvida quando for lembrado, sabe de quê? Da catástrofe que ocorreu lá no Rio Grande do Sul. Assim também são os registros contidos nas Santas Escrituras, na Bíblia Sagrada, que foi escrita com este objetivo de nos ensinar, de nos instruir. Como está em 1 Coríntios, capítulo 15, do versículo de número 22, diz para nós que por um homem, por Adão, entrou o pecado, e o pecado trouxe a separação, e a separação gerou a morte, porque um membro fora do corpo gera morte, não é verdade? Se você tirar, Adão foi tirado do jardim do Éden, separou ele do jardim do Éden. O pecado gerou a separação e gerou a morte. Mas a própria Bíblia também, no capítulo 15, versículo 22, diz que por intermédio de Jesus veio o perdão. O pecado entrou, mas por meio de Jesus, o pecado foi perdoado. Por meio de Adão, a separação chegou, mas por meio de Jesus, a reconciliação faz com que você reconcilie com Deus. Através do seu sangue vertido na cruz do Calvário. Oh, glória! Em Efésios capítulo 1, versículo 7, diz que por isso temos a redenção pelo sangue, a remissão das ofensas, ou seja, o pecado, a remissão do pecado, segundo o que as riquezas da sua graça. E aí nós vamos ver no livro de Romanos, capítulo 5, versículo de número 20, que diz que onde abundou o pecado, superabundou a graça. Aí você abre a sua Bíblia no livro de Romanos, capítulo 3, versículo 24, que este pecado, o sangue de Jesus, veio para nos justificar gratuitamente.

pela sua graça, pela redenção que é em Cristo Jesus. Mas o que é redenção, pregador? O que é redenção, pastor Demilson? Redenção significa redimir, resgatar, salvar, libertar alguém em uma condição de escravidão. Redimir, então, também significa consertar um erro, porque a redenção, ele redime. E o que é redimir? É consertar um erro. Qual foi o erro? O erro foi Adão ter comido do fruto que Deus havia proibido. E ao comer, aquilo gerou o quê? Uma desobediência, porque Deus havia pedido para que ele não comesse. Não coma, Adão. E ele come. Quando ele come, ele desobedece. E a desobediência é o pecado. E o pecado gerou o quê? Um não cumprimento de uma ordem, de uma regra ou de uma instrução dada por Deus. Porque a instrução era: se você comer, Adão, certamente morrerás. É. E a morte é o desligamento, é a separação. Mas como então reconciliar? Como então conquistar de novo esse direito? Nós aprendemos no livro do Evangelho de João, no capítulo 1, versículo 11 e 12, que Jesus veio para os que eram seus, mas os seus não receberam. Mas diz que a todos quantos receberam, deu-lhe o poder de serem feitos filhos de Deus, para aqueles que creem no seu nome. Esses que creem no nome do Senhor Jesus e recebem ele como salvador de sua alma, ele adquire novamente, ele reconcilie com Deus. Sabe por quê? Porque em primeira carta de João, no capítulo 5, versículo de número 12, nos diz que quem tem o filho tem a vida. Mas que vida é esta? Esta vida se refere à salvação. Quem tem o filho tem a vida, a salvação. Por quê? Porque Jesus é ele que efetuou na cruz do Calvário. E quando você recebe ele, você recebe o preço que ele pagou, a dívida que eu e você não tínhamos como pagar. Mas ele pagou com seu sangue na cruz do Calvário. Meus queridos, quem tem Jesus tem a vida. Mas aí o versículo continua: mas quem não tem o Filho de Deus não tem a vida. Oh, se você não tem a vida, então você vai adquirir a morte, porque você não aderiu àquele que perdoa os teus pecados, que te livra da morte eterna. Então, você não tendo a vida, você vai ter a morte. Ou seja, você não tem a salvação da sua alma, porque quem tem Jesus adquire o perdão e automaticamente a vida eterna. Mas quem não tem Jesus não aderiu ao perdão, então você não tem a vida eterna, então é a morte eterna. Meus queridos, é a palavra que nos instrui. É por isso que o Senhor Jesus, no Evangelho de João, capítulo 14, versículo 1, diz assim, ó: eu, no capítulo 14, versículo de número 6, eu sou a verdade e a vida. Se você quer ter vida, você tem que estar em Cristo Jesus. A salvação de sua alma só é possível se você aceitar a Jesus como Salvador. É por isso que lá em primeira Timóteo, capítulo 2, versículo 3 e 4, vai nos dizer: porque isto é bom e agradável diante de Deus, nosso Salvador, que quer que todos os homens se salvem e venham ao conhecimento da verdade. Conhecer a verdade. Jesus disse no Evangelho de João, capítulo 14, versículo 6, também ele disse: eu sou a verdade. Aí ele disse: conhecereis a verdade, João 8:32, e a verdade vos libertará.
É esta verdade que você precisa saber. Que em 1 Timóteo capítulo 2, versículo de número 5, diz que há um só Deus e um só mediador. Existe um só Deus e um só mediador entre Deus e os homens, Jesus Cristo, o homem. O apóstolo Paulo já nos antecipou esse versículo lá em 1

por ele foram criadas todas as coisas que há nos céus e na terra, visíveis e invisíveis, sejam tronos, sejam potestades, sejam denominações. Tudo foi criado para ele e por ele, e que é o mediador de suas, de minhas, de nossas causas diante de Deus. É por isso que o Senhor Jesus disse: não se turbe o vosso coração, credes nesse Deus criador. O Deus que está no livro de Salmos 83, versículo de número 18. O único Deus grande, Jeová, que criou todas as coisas. Mas o Senhor Jesus que diz assim: crede em Deus, ele diz: mas crede também em mim. Sabe por quê? Lá no livro de Lucas, capítulo 9, versículo 35, lá no Monte da Transfiguração, o próprio Deus disse, com suas palavras: este é o meu filho amado, a ele ouvi. Você tem ouvido o Senhor Jesus? Você tem escutado as mensagens da palavra de Deus? Na terra, o que monta o processo para sua e minha defesa é o advogado. O juiz, ele só estuda o seu processo para poder te dar uma causa. E no céu? No céu, nosso advogado, nosso mediador é o Senhor Jesus, para nos reconciliar, o processo do perdão por meio de Jesus. É por isso que está lá em 1 João capítulo 2, versículo 1: meus filhinhos, estas coisas vos escrevo para que não pequeis, e se alguém pecar, temos um advogado para com o Pai, Jesus Cristo o justo, que é a propiciação pelos nossos pecados. Ou seja, isso significa que o sacrifício de Jesus foi o sacrifício perfeito para perdoar a dívida que nós aderimos por intermédio de Adão, que passou a todas as gerações, a todos os povos. Mas que na cruz do Calvário, Jesus, com seu sangue derramado, ele pagou essa dívida. E para mim receber o perdão dos meus pecados, é só eu receber Jesus como Salvador da minha alma, para que o meu nome seja escrito no livro da vida. Para isso eu preciso aceitar a Jesus. Como está escrito, né? A forma que da qual o Senhor Jesus efetuou na cruz do Calvário, que agora todos aqueles que receberam ele como Salvador se torna filho, tornando filho aquele que tem o filho tem o pai, aquele que tem, aleluia, o pai também tem o filho. Você vê que o Senhor Jesus disse: ó, crede em Deus, porque é o pai que preparou o projeto, o plano de salvação, para dar oportunidade a todos os seres humanos. Por isso ele disse: ide por todo o mundo, pregai a todas as nações, terras, línguas, até os confins da terra. Porque agora, por meio de Jesus, o sacrifício perfeito, você tem o direito de salvação. Mas aí o Senhor Jesus disse: só crede nesse Deus que fez tudo, que preparou tudo, mas crede em mim, porque fui eu que derramei o sangue puro na cruz do Calvário. Eu não voltei atrás do projeto de Deus, fui até o fim. E eu sou esse caminho que você precisa caminhar nele. Eu sou essa verdade que você precisa aderir para você ser liberto. Eu sou essa vida que você precisa ter para você viver eternamente nas mansões celestiais. Meu amigo, é a palavra de Deus. Nesta tarde você possa abrir o seu coração. Quando meu amigo me questionava: mas como pode ser isso? Dilúvio? Um homem faz uma arca para prender os animais, para salvar os animais. Agora entra um casal de cada

0: mal. Você acredita nessas verdades, Demir? Falei, eu creio. Porque olha, essa enchente que teve no Rio Grande do Sul, se não tivesse sido registrado o animal em cima da casa, o sofá em cima da cruzeta do poste, numa planície que vai daqui lá para Bom Jesus do Itabapuana, e as águas passando acima dos postes, se não registrasse, se a televisão não mostrasse, se não viesse essas informações através de vídeos pelo celular, nós não íamos acreditar também. E muito menos daqui a 30, 50 anos, quando alguém que nasceu nesse período atual de hoje e contasse para eles, eles não iam acreditar. Mas está aí, você pode pesquisar na internet, você pode entrar no Google e colocar lá, sofá em cima do poste, cavalo em cima da casa, águas ultrapassando os níveis dos postes, água cobrindo as casas. E você vai se deparar. Assim é hoje, quando pegamos na Bíblia Sagrada e examinamos. E como tudo isso foi escrito para nos dias atuais, nós temos fontes de informações para nos instruir, para nós estarmos apercebidos, porque a qualquer hora o Senhor Jesus virá buscar a sua igreja. E você está preparado? Você está preparada para esse momento, para esse grande evento que vai se dar a qualquer momento? Você não está preparada? Qual é a forma de preparar? Receber Jesus como Salvador. Caminhar firme na presença dele, para que o seu nome esteja escrito no livro da vida. Porque se esse momento ocorrer ainda com vida, você possa ser arrebatado. Mas se esse momento em vida não ocorrer, você partir para a eternidade antes desse evento ocorrer, quando o Senhor Jesus vier na nuvem do céu, você que recebeu Jesus, você irá ressuscitar. O seu corpo será transformado. E você vai subir ao encontro do Senhor Jesus. Meu amigo, esta é a palavra. O Senhor Jesus disse: ide, prega a tempo e fora de tempo. Desperta, orienta esse povo, para que eles possam entender o plano, o projeto de salvação para nós. Estamos chegando ao final do programa Vida Só em Jesus. Queremos agradecer aí a sua atenção, a sua participação, e que Deus nos abençoe nesta tarde. Nós vamos aqui estar orando, agradecendo a Deus, né, por esse momento tão especial que Deus preparou para nós. Senhor Deus e Pai, obrigado pela tua palavra. Ah, Senhor Deus, só o teu Espírito Santo para aplicar esta palavra entre as juntas e as medulas, entre a alma e o espírito, e alcançar a intenção desse coração, revelando para ele os teus mistérios e o mistério da salvação. Salva, Pai, liberta. Meu Pai, essa pessoa que está aí agora hospitalizada, com o radinho do lado ouvindo o programa Vida Só Jesus, essa pessoa que está em casa acamada, passando por tratamentos, essa pessoa que irá passar por uma cirurgia. Oh, Pai, eu quero abençoá-las pelo poder da tua palavra que foi ministrada. No nome do Senhor Jesus, que essa pessoa possa se recuperar. Essa pessoa que vai passar pela cirurgia, se for da tua vontade, meu Deus, meu Pai, do teu projeto, Pai, para a vida dessa pessoa, ela irá passar. Mas se não for, Pai, eu determino agora que esse problema na coluna, esse problema na cervical, esse problema no sangue, esse problema na medula, nos ossos, Pai, seja agora sarado, seja destruído todo o mal e que esse órgão seja recuperado, esse rins, esse pulmão, esse coração. Meu Deus, esse problema de pressão alta que está desregulada. Pai, essa doença que a radioterapia, a quimioterapia não tem conseguido trazer resultado. Mas em nome de Jesus, ó sangue, seja purificado. Ó medula, seja restaurada. Eu te repreendo toda a enfermidade nesse sangue, nesse osso, nessa medula. Esse câncer de pele. Oh, Pai. Em nome de Jesus, seja agora destruído, que essa pele volta limpa, nova como a pele. Ó Deus, da Dinamã, que mergulhou naquele rio, meu Pai, mas pela tua palavra, assim como não precisou daquele homem entrar naquele tanque, quando as águas eram movimentadas, meu Pai, eu determino a cura sobre essa pessoa pelo poder do teu nome. Pai, que essa pele seja restaurada, esse sangue seja restaurado, esse rim seja restaurado, esse fígado seja restaurado, essa medula seja restaurada para a glória do teu nome. Nós oramos em nome do Senhor Jesus. Amém, amém. Meu ouvinte, estamos chegando ao final do programa Vida São Jesus. Obrigado pela sua atenção. E assim, Deus nos permitindo, sexta-feira estaremos de volta, levando até você palavras de vida eterna. Fica com Deus, a paz do Senhor Jesus e um ótimo final de semana.
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2: Uma e 46.

0: 1h50.
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3: 1:59.

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9: Duas e 21.

0: 2:30.
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0: 2:35.
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0: 2:57.
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3: 3 e 7.

0: 3:10.
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0: Três e dez.
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4: 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2026, para viabilizar o exercício do voto e combater as ilegalidades de transportes ilícitos. Informa ainda que as linhas, itinerários e horários são: Linha 1, Itaperuna, Retiro do Muriaé. Origem, Escola Municipal Fazenda Floresta. Saída da origem, 8 e 11 horas. Destino, Colégio Estadual José Garcia de Freitas e Casa de Oração. Saída do destino, 10 e 14 horas. Linha 2, Itaperuna, São Pedro. Origem, Praça Central de São Pedro. Saída da origem, 8 e 11 horas. Destino, Escola Municipal Córrego da Chica. Saída do destino, 10 e 14 horas. Linha 3, Itaperuna, Jabuticaba. Origem, Escola Estadual Olegário, Jabuticaba. Saída da origem, 7 e 11 horas. Destino, CIEP São Mateus. Saída do destino, 9 e 14 horas. Linha 4, Itaperuna, Capivara. Origem, Capivara. Saída da origem, 8, 10 e 14 horas. Destino, Colégio Estadual Etelvina Alves e Assembleia de Deus em Aré. Saída do destino, 9, 13 e 15 horas. Linha 5, Itaperuna, Córrego Seco. Origem, Escola Municipal Córrego Seco. 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Linha 6, Itaperuna, Bambuí. 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A Justiça Eleitoral reforça que o transporte será disponibilizado exclusivamente para garantir o deslocamento das eleitoras e dos eleitores residentes nas áreas rurais até os locais de votação, contribuindo para o pleno exercício do direito ao voto e para a segurança e a regularidade das eleições gerais de 2026. Os eleitores deverão observar os itinerários e horários estabelecidos para cada linha e utilizar o transporte eleitoral de acordo com as orientações da Justiça Eleitoral.
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1: Três e 19.

0: 3:25.
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0: 3:37.
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3: 3:46.

0: 3:59.
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0: Em Brasília, 19 horas.
1: Está no ar a Voz do Brasil. As notícias do governo federal que movimentaram o país no dia de hoje.
2: Olá, boa noite.
0: Boa noite para você que nos acompanha em todo o país.
2: Sexta-feira, 11 de setembro de 2026.
0: Vamos ao destaque do dia.
2: Inflação de agosto fica negativa em 0,32%, segundo o IBGE.
0: Redução do índice foi impulsionada por setores de habitação, transportes, alimentação e bebidas.
2: Conab aponta queda de valor de produtos da cesta básica, Graziele Bezerra.
3: Os maiores descontos ficaram com a batata inglesa, cenoura, cebola, tomate, ovo de galinha e café moído.
0: Dia do Cerrado.
2: Dados do DETER mostram queda de 19% do desmatamento no mês de agosto em relação ao mesmo período do ano passado.
0: E o levantamento aponta que 51% do Cerrado é considerado prioritário para a segurança hídrica do Brasil. Gabriela Noronha. E educação.
2: Estudantes do ensino médio têm até 15 de setembro para se inscrever na Olimpíada Nacional de Empreendedorismo. Natália Koslick.
4: A competição começa no dia 18 de setembro com uma prova online. As questões envolvem raciocínio lógico, inovação e empreendedorismo com situações do cotidiano.
0: Hoje na apresentação da Voz do Brasil, eu, Mariana Jungmann e Nazi Brum.
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1: Pesquisa mensal do IBGE, divulgada hoje, mostrou uma queda de 0,32% na inflação oficial do país no mês de agosto.
0: Impactaram o resultado descontos na conta de luz, nas passagens aéreas, nos preços de combustíveis e de alimentos.
2: O Índice Nacional de Preços ao Consumidor Amplo, que mede a inflação oficial do país, teve queda de 0,32% em agosto. O valor ficou 0,39 ponto percentual abaixo do registrado em julho. Os grupos que exerceram maior impacto sobre o resultado foram habitação, transportes, alimentação e bebidas e comunicação. Em relação à habitação, Fernando Gonçalves, gerente do IPCA, explica que um fator que influenciou foram os descontos na conta de energia elétrica.
3: Aquele registrado no grupo habitação, desde a contribuição de menos 0,33 pontos percentual da energia elétrica residencial, que recuou 7,63% no mês, em decorrência da incorporação do bônus Itaipu, acreditado nas faturas emitidas no mês de agosto.
2: O preço dos alimentos também recuou em agosto. Os maiores descontos ficaram com a batata inglesa, cenoura, cebola, tomate, ovo de galinha e café moído. A tendência de queda foi confirmada por um levantamento realizado em parceria com a Conab, Companhia Nacional de Abastecimento. De acordo com a diretora de Política Agrícola e Informação da companhia, Nayara Andreoli Bittencourt, a queda no preço desses itens influencia o valor da cesta básica no país.
4: O custo da cesta básica caiu em 25 das 27 capitais pesquisadas pela Conab e alguns alimentos importantes na mesa dos brasileiros contribuíram para esse resultado. O café e o tomate tiveram queda em 23 capitais, o feijão carioca ficou mais barato em 19 e o açúcar em 16 capitais. Boa parte desses alimentos tem a queda relacionada ao aumento da oferta e ao avanço das safras desses produtos.
2: Pão francês e óleo de soja, por outro lado, registraram variações acima de 2%, de acordo com o levantamento da Conab. Os preços mais altos são explicados pelo aumento da demanda global por esses itens, além dos possíveis efeitos climáticos do El Niño sobre a safra 2026-2027. Reportagem Graziele Bezerra.
1: No dia do Cerrado, foram divulgados novos dados sobre o desmatamento.
0: A perda de vegetação nativa recuou 19% em agosto, segundo os alertas em tempo real do DETER.
1: Também foi assinada a portaria que identifica as áreas prioritárias do Cerrado para a segurança hídrica.
5: Segundo o maior bioma do Brasil, o Cerrado ocupa um quarto do território nacional e é a savana mais rica do mundo em biodiversidade. Situado sobretudo no Planalto Central, também tem papel fundamental na disponibilidade de água no país, como explica Humberto Lúcio Lima, diretor-presidente do Instituto Arvoredo, que atua na preservação do Cerrado.
6: É o bioma conhecido como caixa d'água do Brasil, por possuir 3 aquíferos, abastecer 8 das 12 bacias hidrográficas que nós temos e ter mais de 131 mil nascentes. Então é um bioma extremamente importante, não só para as mudanças climáticas,

0: de vegetação nativa somou 238 quilômetros quadrados. Reportagem Gabriela Noronha.
1: O Ministério da Saúde confirmou 3 casos de sarampo em Tabatinga, no Amazonas.
2: Outros 2 foram confirmados em São Paulo, que já soma 32 pacientes esse ano.
1: O Brasil é considerado livre do vírus desde 2024, mas ainda registra casos esporádicos.
2: A vacinação é a principal forma de evitar a transmissão da doença. O imunizante é oferecido gratuitamente pelo SUS.
3: Após a confirmação nesta semana de 3 casos de sarampo no estado do Amazonas, o Ministério da Saúde intensificou as ações de vigilância na região. Os esforços são para interromper possíveis cadeias de transmissão do vírus. Os casos foram confirmados em Tabatinga, na fronteira entre Brasil, Colômbia e Peru. Os episódios ocorreram em pessoas que vieram da cidade de Alto Monte, no Peru, sem histórico de vacinação contra o sarampo. Além do Amazonas, o Ministério da Saúde mantém alerta para São Paulo, que registrou 32 casos neste ano, 2 pacientes confirmados esta semana. Medidas de vigilância sanitária e vacinação estão sendo tomadas e não há registro de circulação do vírus para além das cidades de Guarulhos, São Bernardo do Campo e a capital paulista, que registra 29 dos 32 casos. O Brasil é certificado como livre do vírus desde 2024, mas ainda registra casos esporádicos, principalmente relacionados à importação do vírus de outros países. O sarampo já foi uma das principais causas de mortalidade infantil em todo o mundo. A transmissão ocorre pelas vias aéreas, ao tossir, espirrar, falar ou respirar. A doença possui alto nível de contágio. Quando a pessoa é infectada, ela pode transmitir o vírus para 90% das pessoas próximas que não estejam imunes. A vacinação é a principal forma de evitar novos casos. Os imunizantes são oferecidos gratuitamente pelo SUS e integram um calendário nacional de vacinação para pessoas de 12 meses a 59 anos. Há 2 vacinas disponíveis no SUS para proteção contra a doença: a tríplice viral, que protege contra sarampo, caxumba e rubéola, e a tetraviral, que além dessas 3, imuniza também contra a varicela. Edinaldo Júnior para a Voz do Brasil.
1: O PrevBarco, uma espécie de agência flutuante do INSS, leva serviços e informações de previdência social a comunidades isoladas do país.
2: Em setembro, a embarcação vai iniciar uma nova operação no Amapá.
1: Entre 28 de setembro e 9 de outubro, atenderá comunidades do arquipélago do Bailique. Depois segue para o município de Cotias, onde permanece até 23 de outubro.
2: Mas, antes de seguir para o Amapá, o PrevBarco estará em Chaves, no arquipélago do Marajó, no Pará, de 14 a 25 de setembro.
1: Não é necessário realizar agendamento prévio. O atendimento ocorre por ordem de chegada durante a permanência da embarcação em cada localidade.
2: Estudantes do ensino médio de todo o Brasil têm até 15 de setembro para se inscrever na primeira edição nacional da Olimpíada Nacional de Empreendedorismo.
1: O evento é individual e gratuito.
2: E os finalistas vão participar de uma imersão em empresas parceiras do projeto.
4: A competição começa no dia 18 de setembro com uma prova online de caráter diagnóstico. As questões envolvem raciocínio lógico, inovação e empreendedorismo com situações do cotidiano. Os 100 mil estudantes com melhor desempenho avançam para a segunda fase, marcada para 9 de outubro. Nessa etapa, a prova será dissertativa e os estudantes deverão desenvolver propostas de soluções e modelos de negócios. Os 100 melhores colocados no ranking nacional serão selecionados para a fase final. O secretário nacional de Inclusão Socioprodutiva, MEIS e Cooperativismo, do Ministério do Empreendedorismo, da Microempresa e da Empresa de Pequeno Porte, Danilo Cabral, disse que os finalistas participam de um curso intensivo de curta duração voltado ao aprimoramento dos projetos, desenvolvimento de produtos e elaboração de planos de negócio.
5: É linkar aqueles que estão na escola, que precisam identificar essa vocação, qualificar, formar para poder empreender, com esse mundo do trabalho. É o papel do ensino médio, é formar para a cidadania e formar para o mundo do trabalho. Essa imersão vai durar 3 dias, onde aí sim os alunos já terão que apresentar um produto, um plano de negócio, e disso sairá 27 finalistas.
4: Além das provas, a programação prevê atividades de formação para estudantes, professores e escolas participantes. A etapa nacional será realizada em Brasília no dia 10 de dezembro. As inscrições são gratuitas e podem ser feitas pela internet até 15 de setembro. O endereço é one.ufma.edu.br.

0: .br, com locução de Natália Koslick, reportagem Pablo Mundim.
1: O uso da biometria digital ou um reconhecimento facial já faz parte da vida das pessoas hoje em dia.
2: Seja para fazer uma transação bancária ou para acessar o gov.br, por exemplo, esse tipo de procedimento agiliza o acesso a serviços e informações, protegendo os dados dos usuários.
1: Vamos saber como esses dados são armazenados e que cuidados extras podem ser tomados no ambiente digital.
3: Fazer uma selfie, aquela foto de si mesmo, virou rotina não só para as redes sociais. Também é com ela que é possível acessar portarias de prédios, desbloquear o celular, abrir aplicativos bancários ou entrar no portal gov.br, por exemplo. A biometria facial e a digital, aquela que lê as impressões digitais, estão presentes no dia a dia do cidadão. A tecnologia confirma a identidade do usuário em segundos e cria uma camada extra de proteção. Laerte Peota de Melo, professor da Universidade de Brasília e especialista em cibersegurança, explica que há diferenças nos sistemas biométricos de acordo com a finalidade.
4: Tanto os bancos quanto sistemas assim, que a gente chama de sistemas críticos, eles têm um sistema biométrico muito mais eficiente. Ele é diferente do que a gente usa no celular, no nosso dia a dia. A biometria que você usa no celular é para acessar os seus dados que estão no seu aparelho. Então são sistemas bem diferentes.
3: A biometria digital analisa os padrões únicos dos dedos das mãos. Já o reconhecimento facial mapeia pontos e contornos do rosto, como a distância entre os olhos e o formato do queixo. No Brasil, a biometria é classificada como dado pessoal sensível pela Lei Geral de Proteção de Dados. As empresas são obrigadas a explicar o motivo da coleta, armazenar os dados de forma segura e excluí-los quando não forem mais necessários. Gustavo Henrique de Souto Silva, subsecretário de Planejamento e Tecnologia da Informação do Ministério das Comunicações, explica que essas informações são protegidas.
5: Quando a gente fala de segurança e as pessoas têm esse medo daquele dado vazar, é que esses dados, eles são muito bem protegidos, são criptografados. E assim, não é qualquer pessoa ou empresa que tem acesso a isso. E esses dados não é disponível, acessível de forma indiscriminada. Então, isso tem um controle de acesso.
3: E alguns procedimentos simples podem ajudar a proteger a identidade e os dados sensíveis no ambiente digital, como ativar a verificação em duas etapas em suas contas, usar um gerenciador de senhas para armazenar os dados e proteger o chip do seu celular nas configurações do telefone. Reportagem Luciana Colares de Holanda.
2: A identificação biométrica virou política nacional pelo Ministério de Portos e Aeroportos. O objetivo é modernizar o controle de acesso e ampliar a segurança nos sistemas de transporte do país.
1: A iniciativa padroniza o uso de tecnologias como reconhecimento facial e digital em aeroportos, portos, instalações portuárias e hidrovias.
2: E a biometria deixa o sistema nos aeroportos mais moderno, mas tem coisas que só dependem do ser humano para a viagem ser mais tranquila, como disciplina e educação.
1: Tumultos, brigas ou até mesmo piadinhas fora de hora em aeroportos ou aviões podem causar um verdadeiro transtorno para muitas pessoas, como atrasos de voos e até pousos de emergência.
2: Agora, os passageiros que não respeitarem as regras serão penalizados com multas altas e podem chegar a ficar proibidos de viajar por até um ano.
1: E para alertar os viajantes sobre essas mudanças, o Ministério de Portos e Aeroportos lançou a campanha Parece Exagero, é Segurança.
6: O passageiro indisciplinado é aquele que comete atos que violam e comprometem a segurança, a tranquilidade e a dignidade de outras pessoas. O analista de marketing João Gabriel Palhão conta que já presenciou um desses atos que provocou atrasos e estresse nos passageiros.
7: Vindo aqui para Brasília mesmo, presenciei isso com o caso de notebook. Desde o início do voo, a comissária já avisou, para que ela passasse chegava perto, o cara tirava, mas sempre voltava. Então foi o voo inteiro dando trabalho.
6: A campanha parece exagero, mas é segurança, foi motivada pelo aumento de episódios envolvendo passageiros indisciplinados a bordo das aeronaves e nos aeroportos do país. Segundo o Ministério de Portos e Aeroportos, o Brasil registrou 881 casos de indisciplina no transporte aéreo entre janeiro e junho de 2026. Desse total, 154 episódios poderiam comprometer de forma grave a segurança operacional. A assistente social Maria Bezerra afirma que essas atitudes prejudicam muitas pessoas.
8: A gente pode perceber em vários voos problemas com um ou outro passageiro, ou uma ou outra também, que pensam que o umbigo dela fala por todo mundo, não é? Então eu acho que é bastante interessante a gente pensar que um voo com mais de 100 pessoas, além de mim, todos têm direito. E uma pessoa não pode impedir o bem-estar das demais.
6: Além da campanha, a ANAC, Agência Nacional de Aviação Civil, definiu um conjunto de medidas para enfrentar situações que possam comprometer a segurança e o funcionamento das operações aéreas por causa de passageiros indisciplinados. Entre as punições estão a aplicação de multas, além de ter o direito de viajar suspenso por um ano. Como explica o superintendente de infraestrutura aeroportuária da Agência de Aviação Civil, Giovano Palma.
9: Então, uma multa de até R$17.500 para os casos graves. São aqueles casos de agressão do pessoal do balcão de check-in, agressão do pessoal que faz o controle de segurança, ou também informação falsa de bomba. E ainda nós temos os casos gravíssimos, que são aqueles casos a bordo da aeronave, em que há, por vezes, uma agressão ao tripulante, em que inviabiliza esse tripulante de continuar trabalhando dentro da aeronave. E se um tripulante, ele acaba por uma agressão não podendo trabalhar, isso afeta a segurança, principalmente no momento de emergência, que além da multa, pode haver um impedimento de voar por até 6 ou 12 meses, né?
6: As novas medidas passam a valer a partir de 14 de setembro. Reportagem Cleide Lopes.
2: Para saber mais sobre a Resolução 800 da ANAC, que cria regras para atos de indisciplina, acesse pareceexagero.com.br.
1: Estudantes que ingressaram em cursos presenciais de licenciatura este ano já podem se inscrever no PEDMEIA Licenciaturas.
2: O prazo vai até o dia 19 de dezembro, enquanto houver vagas.
1: Podem participar estudantes que tiveram pelo menos 650 pontos no Exame Nacional do Ensino Médio, Enem, e foram matriculados por meio do Sisu, ProUni ou Fies.
2: A bolsa é de R$ 1.050 por mês durante todo o curso. Desse valor, R$ 700 podem ser sacados todo mês e R$ 350 ficam em poupança.
1: As inscrições devem ser feitas pela plataforma Freire no site freire.caps.gov.br.
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2: Hoje vamos viajar até o sertão do Nordeste, no interior do Piauí.
1: É na Serra da Capivara que encontramos a maior quantidade de arte rupestre no Brasil.
2: Além do valor histórico, por lá é possível fazer trilhas, escaladas, passeios de bicicleta e até voos livres.
11: Sinônimo de fofura e tranquilidade, a capivara virou febre mundial.
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11: Maria Luísa Fukushima Rodrigues, de 5 anos, é fã desse animal que vive perto de lagos e rios em várias partes do país.
13: Maria Luísa, qual é o seu bichinho preferido?
14: Capivara.
13: E por quê?
14: Porque eu gosto muito que ela me ensina a nadar, porque ela é bem fofinha.
11: Nas redes sociais, a capivara também virou fenômeno pop, com vídeos que mostram a rotina sociável dessas adoráveis criaturas.
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11: O sucesso é tanto que a capivara ganhou um dia mundial, comemorado na próxima segunda-feira. E no Brasil, a fama do bichinho não é diferente. E hoje, vamos conhecer o lugar que leva o nome da nossa estrela. No interior do Piauí, a arqueóloga Niede Guidon encontrou em 1979 um verdadeiro tesouro da história. Vestígios

0: Humanos de mais de 50 mil anos atrás. Mais de 1.300 sítios arqueológicos já foram catalogados na Serra da Capivara. São pinturas rupestres que registram cenas de caça, rituais, danças e outras atividades do cotidiano de povos que viveram na região. E para preservar toda essa história, foi criado o Parque Nacional da Serra da Capivara, no meio da Caatinga brasileira. Em 1991, o local entrou para a lista de Patrimônio Mundial da Unesco. Quem conta a história do desenvolvimento do local é a arqueóloga e pesquisadora Gisele Felice.
1: A ideia era fazer com que tivesse alguma coisa que pudesse gerar renda, melhorar a qualidade de vida das pessoas e, ao mesmo tempo, preservar o patrimônio cultural, que seriam sítios arqueológicos com as pinturas rupestres, que são magníficas, e preservar o patrimônio natural.
0: E quem vai visitar, é bom saber que tem bastante coisa para ver, hein? Como disse o professor de geografia e guia turístico Wilke Amorim Lopes.
2: Ele tem vários atrativos. Nós temos cânions, nós temos a fauna, nós temos a flora, temos as pinturas rupestres, que temos dois museus para proporcionar o turista, o visitante, a conhecer o Parque Nacional Serra da Capivara. Nós temos também fósseis da megafauna. Há 12 mil anos atrás, nós temos mais da megafauna, preguiça gigante, mastodonte, macrauchenha, iriamas.
0: A história a olhos vistos. Foi o que o professor universitário de Recife, em Pernambuco, Raimundo Nonato Ferreira, teve a oportunidade de mostrar ao filho de 10 anos na Serra da Capivara.
3: Ele mesmo disse que foi uma experiência sem igual, inclusive algumas coisas que ele tinha visto na escola. E agora ele pôde ter a oportunidade de visitar as pinturas rupestres, ver esses rastros deixados há mais de 5, 10, 15, 50 mil anos pelo homem americano. E ele pôde ver, não só como foi descrito na sala de aula, mas pôde ver em loco. Então, assim, para ele foi uma experiência única.
0: Ficou curioso? Para conhecer mais sobre a história do parque, que fica no meio da Caatinga, a visita está aberta todos os dias das 6 da manhã às 6 da tarde. Mas atenção, a entrada no parque só é permitida com guia credenciado do ICMBio. Tudo para proteger a biodiversidade do sertão e o legado das pinturas rupestres. Eu sou a Raquel Mariano e até a próxima viagem.
4: E na próxima sexta-feira, nós vamos celebrar o primeiro Dia Internacional das Cavernas, comemorado oficialmente em 13 de setembro. Até lá!
5: E essas foram as notícias do governo federal.
4: Fique agora com as notícias do Poder Judiciário e do Congresso Nacional. Boa noite, um bom fim de semana.
5: A gente volta na segunda-feira, uma boa noite.
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8: STF homologa planos estaduais contra violações de direitos no sistema prisional.
9: Telegram detalha ações contra desinformação em plano para eleições.
8: FGTS completa 60 anos neste mês.
9: Boa noite, eu sou Leandro Bezerra.
8: E eu sou Walter Lima.
9: STF confirma planos de reestruturação do sistema penitenciário de 14 estados.
8: Os demais estados e o DF tiveram os planos validados, mas com ressalvas. Carolina Chaves.
10: Em 2024, o STF homologou o Plano Pena Justa, que prevê medidas para enfrentar problemas históricos do sistema prisional. A partir dessas diretrizes, estados e Distrito Federal elaboraram planos locais. Agora, o Supremo também definiu como será feito o monitoramento das ações. Os tribunais de justiça terão que padronizar os procedimentos e monitorar o cumprimento das medidas previstas. Os corregedores gerais de justiça deverão acompanhar a execução dos planos com o apoio dos grupos de monitoramento e fiscalização do sistema carcerário. As informações deverão ser encaminhadas ao CNJ pelos comitês locais. Juízes corregedores de presídios e magistrados responsáveis pelas varas de execuções penais também poderão auxiliar na fiscalização.
9: Telegram apresenta plano de conformidade para as eleições.

0: petições.
1: A medida faz parte das ações do TSE para o combate da desinformação. Guilherme Firmino.
2: Segundo o plano, a plataforma poderá remover materiais potencialmente ilegais, restringir ou excluir contas em desacordo com o plano e usar marcadores para alertar os usuários sobre possíveis fraudes ou conteúdos falsificados. A plataforma também pode fazer a moderação de grupos, contas, bots e canais através de denúncias ou por um sistema de detecção interna. A empresa deixa claro que

0: O empregador deposita todo mês e sem descontar do salário o valor em uma conta vinculada. Esse dinheiro pode ser sacado nas situações previstas em lei, mas é preciso ficar de olho. Cerca de 1,5 milhão de empregadores devem juntos 11 bilhões de reais em FGTS. Por isso, você deve prestar atenção e conferir os depósitos todo mês pelo aplicativo Meu FGTS.
1: Justiça recebe denúncia e ex-deputado TH Joias torna-se réu por corrupção.
2: A denúncia foi apresentada pelo Ministério Público Federal, Vanessa Pereira.
3: A denúncia contra o ex-deputado estadual TH Joias e outras quatro pessoas foi recebida pelo Tribunal Regional Federal da 2ª Região nesta semana. De acordo com o MPF, o esquema envolvia a ocupação de cargos públicos, o vazamento de dados policiais e a facilitação de vantagens ilícitas. Além da condenação pelos crimes imputados, o MPF requereu ao tribunal a manutenção das medidas cautelares pessoais e patrimoniais fixadas pela Justiça. O tribunal manteve a prisão preventiva dos acusados, ordenou a transferência do ex-deputado para a Penitenciária Federal e deu aval ao compartilhamento de provas e uso de bens apreendidos.
1: Medida protetiva não pode impor à vítima de crime sexual o ônus de se afastar do acusado no trabalho.
2: Essa decisão é do ministro Antônio Carlos Ferreira, do STJ, Fátima Uchoa.
4: Inicialmente, a medida protetiva determinava que o acusado mantivesse distância mínima de 100 metros da vítima de crime sexual e não tivesse contato com ela, que trabalha na mesma instituição. Mas, devido à dinâmica profissional, o homem superior e hierárquico comparecia ao local de trabalho da mulher, o que a fazia se afastar das atividades para cumprir a ordem judicial. O ministro Antônio Carlos Ferreira ampliou a medida protetiva de urgência para proibir o investigado de ir ao local de trabalho da vítima. Segundo o ministro, a proteção legal não pode funcionar para obrigar a própria vítima a restringir atividades profissionais para não se encontrar com o investigado.
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1: A você uma boa noite.
2: Um bom fim de semana e até segunda-feira.
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1: Eu sou Humberto Pinheiro e estes são os destaques de hoje do Jornal do Senado, que começa agora. Projeto que autoriza trabalho com reciclagem a presos dos regimes fechado e semiaberto está pronto para votação. Sem aprovação pelo Congresso, 5 medidas provisórias perdem a validade. Congresso participa de campanha Setembro Amarelo de prevenção ao suicídio. Boa noite. Presos dos regimes fechado e semiaberto poderão trabalhar com reciclagem de materiais. É o que prevê um projeto que já foi aprovado pela Comissão de Meio Ambiente e agora está pronto para ser analisado pela Comissão de Constituição e Justiça. A proposta altera duas legislações para viabilizar o trabalho de pessoas presas na coleta e na reciclagem de materiais. Mais detalhes com o repórter César Mendes.
2: O projeto em análise na Comissão de Constituição e Justiça permite a participação de presos em atividades de limpeza urbana e de manejo de resíduos sólidos. Iniciativas que, segundo o autor, senador Sérgio Petecão, do PSD do Acre, vão contribuir para a ressocialização e para o desenvolvimento sustentável. O texto, aprovado pela Comissão de Meio Ambiente em junho, muda duas legislações para que isso seja possível. A Lei de Saneamento Básico, incluindo a possibilidade de que a triagem de resíduos seja realizada pelos condenados, e a Política Nacional de Resíduos Sólidos, para que o desenvolvimento de projetos de reciclagem por presos seja considerado como uma das iniciativas atendidas prioritariamente por linhas de financiamento público. O texto original previa ainda mudanças na Lei de Execução Penal, mas isso foi retirado da proposta sob a justificativa de que já existem normas legais que autorizam o funcionamento de oficinas de reciclagem nos presídios, como explicou o relator designado, senador Confúcio Moura, do MDB de Rondônia.
3: Devemos reconhecer

0: pelo atual regulamento jurídico, não há vedação alguma para a implantação de oficina de reciclagem de resíduos sólidos nas unidades prisionais, já existindo inclusive experiência nesse segmento.
1: Se for aprovado na comissão e não houver recurso para a votação no plenário, o projeto seguirá para a Câmara dos Deputados.
2: Entre meninas de 15 a 19 anos, o Brasil registrou mais de 289 mil partos em 2023. O dado foi divulgado pelo Ministério da Saúde e alerta para a gravidez na adolescência. Para prevenir a gestação nessa faixa etária, o Senado analisa um projeto de lei que torna obrigatória a veiculação de campanhas educativas sobre a prevenção da gravidez na adolescência e os riscos físicos e mentais relacionados ao aborto. A divulgação deve ocorrer no rádio, na televisão, nas redes sociais, nos cinemas, nas lojas de aplicativos e em jogos eletrônicos voltados para adolescentes. A iniciativa já foi aprovada pela Comissão de Direitos Humanos, onde contou com parecer favorável da senadora Damares Alves, do Republicanos do Distrito Federal. Ela pontuou a importância de incluir também o público masculino nas ações de conscientização sobre a gravidez entre os adolescentes. Atualmente, a proposta aguarda a análise da Comissão de Assuntos Sociais.
3: Estudos apontam que campanhas que incluem os meninos e as meninas são mais eficazes, pois promovem uma cultura de responsabilidade compartilhada, empatia e respeito mútuo.
2: Sem aprovação pelo Congresso, cinco medidas provisórias acabaram perdendo a validade. Entre elas está a que trata do novo Desenrola Brasil, programa do governo federal voltado à renegociação de dívidas de pessoas físicas. Repórter Pedro Pincer.
4: Entre elas está a MP do novo Desenrola Brasil, programa do governo federal voltado à renegociação de dívidas de pessoas físicas. Os devedores que participassem do programa teriam o CPF bloqueado em plataforma formas de apostas de cota fixa no prazo de 12 meses após a assinatura do contrato de renegociação. Para o senador Paulo Paim, do PT do Rio Grande do Sul, essa exigência era acertada.
5: Quem já está endividado não pode ser empurrado para um ciclo ainda mais grave de perdas, especialmente em um ambiente como o das apostas online.
4: Também perderam validade quatro medidas provisórias editadas pelo governo para reduzir os impactos econômicos dos conflitos no Oriente Médio. Uma delas destinava 14 bilhões e meio de reais para financiar a compra de veículos como caminhões, ônibus e micro-ônibus.
2: A fachada do Congresso Nacional está com uma iluminação especial até domingo, em apoio ao Setembro Amarelo, campanha de prevenção ao suicídio. A ação acontece na semana em que o assunto foi debatido no Senado. Reportagem de Yasmin Rodrigues.
6: A iluminação especial amarela do Congresso reforça a campanha Setembro Amarelo, que busca reduzir o estigma e estimular a procura por ajuda. Um dos requerentes foi a senadora Damares Alves, do Republicanos do Distrito Federal, que nesta quinta-feira, 10 de setembro, data nacional de prevenção do suicídio, presidiu uma audiência pública sobre o assunto na Comissão de Direitos Humanos.
7: O Congresso Nacional está fazendo sua parte. Nós estamos aprovando leis todos os dias sobre o tema. Será que são só leis que nós vamos ter que construir ou nós vamos ter que fazer entregas de políticas públicas efetivas? Mas esse é um tema que não depende só do poder público.
6: Para quem precisa de apoio, o Centro de Valorização da Vida oferece atendimento gratuito e sigiloso pelo telefone 188, 24 horas por dia.
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8: Meu nome é Marta Garski, eu moro em Brasília e eu gostaria de saber por que nessas eleições serão escolhidos dois senadores.
2: Quem responde é o consultor legislativo Gilberto Guerzoni.
9: Marta, a nossa Constituição prevê que o Senado é renovado de forma alternada de 1/3 e 2/3. Então, a cada 4 anos, a gente elege senadores, alternadamente um senador e 2 senadores, uma vez que cada estado e o Distrito Federal tem 3 senadores. Então, neste ano, nós vamos escolher 2 senadores porque há renovação de 2/3 da casa.
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0: A votação é de 2 senadores e serão 2 votos para candidatos diferentes. Ou seja, é preciso escolher um candidato ou candidata, confirmar o voto e depois registrar o segundo voto para outro candidato. Se o eleitor digitar o mesmo número 2 vezes, o primeiro voto será considerado válido, mas o segundo será anulado. E tem outro detalhe importante. Na eleição para senador, não é possível votar apenas no número do partido. O voto precisa ser dado a um candidato. Se o eleitor digitar somente o número da legenda, o voto será considerado nulo. Para não esquecer os números, o eleitor pode levá-los anotados em um papel no dia da eleição. O primeiro turno será no dia 4 de outubro. E para ajudar o eleitor a se informar, o Senado Federal preparou uma página especial com informações sobre as eleições. O conteúdo está disponível em senado.leg.br/eleições. Com edição de Paulo Groba e trabalhos técnicos de Eliseu Caires, o Jornal do Senado fica por aqui. Acompanhe agora as notícias do Tribunal de Contas da União e da Câmara dos Deputados. Boa noite e um bom fim de semana.
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2: No dia 17 de setembro, o Tribunal de Contas da União realiza workshops sobre golpes digitais que usam nome de órgãos públicos para enganar cidadãos. O encontro vai apresentar formas de prevenir e identificar fraudes, além de técnicas para retirar páginas e conteúdos falsos da internet. Os principais golpes em instituições públicas envolvem programas sociais falsos, fraudes em benefícios, cobranças indevidas e páginas falsas do gov.br. Os criminosos também usam e-mails, SMS e WhatsApp para enganar as vítimas. O workshop é voltado a profissionais e gestores da área de segurança da informação, tecnologia e comunicação, mas aberto a toda a população. A transmissão será pelo canal do TCU no YouTube às 15h. Saiba mais em tcu.gov.br.
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3: Deputados aprovam projetos para estruturar e incentivar o futebol feminino.
4: Câmara dá preferência a candidato afastado do convívio familiar no ProUni.
3: Povos tradicionais deverão autorizar empreendimentos em seus territórios.
4: Boa noite. Avança na Câmara projeto que prevê autorização dos povos tradicionais à realização de obras e empreendimentos em seus territórios. A repórter Silvia Munhato traz mais informações sobre a proposta.
5: A Comissão de Amazônia dos Povos Originários e Tradicionais da Câmara dos Deputados aprovou o projeto que exige consulta prévia e autorização de povos indígenas, quilombolas e outras comunidades tradicionais antes do licenciamento de obras e empreendimentos que possam afetá-los. Pela proposta, os povos e comunidades tradicionais terão acesso prévio às informações sobre o empreendimento e seus possíveis impactos, com prazo adequado para análise e manifestação. O texto prevê ainda que as regras da consulta sejam definidas em conjunto com os grupos potencialmente afetados, respeitando suas tradições, idiomas e formas próprias de organização social. Em caso de divergência entre os moradores impactados e o empreendedor, prevalecerá a decisão da população afetada. A relatora foi a deputada Célia Chacriabá, do PSOL de Minas Gerais.
6: Nós estamos protegendo com esse projeto o direito mais sagrado, também o território e também a prevenção da saúde. A instalação desses aterros contamina os lençóis freáticos, provoca a insegurança alimentar, nutricional e também o adoecimento da população, provocando um verdadeiro ecocídio. Nenhum empreendimento desse porte pode passar por cima da identidade e do bem viver de nossos povos.
5: A versão original do texto apenas proibia a instalação de aterros sanitários em territórios de povos e comunidades tradicionais. A relatora, no entanto, ampliou o alcance da medida para abranger qualquer empreendimento capaz de provocar impactos diversos sobre essas populações. A relatora afirmou que a legislação já garante a participação desses povos, mas essas consultas nem sempre são respeitadas. Por causa da alteração do texto, o deputado Capitão Alden, do PL da Bahia, requereu que o projeto também seja analisado pela Comissão de Desenvolvimento.

0: desenvolvimento econômico. Segundo ele, as mudanças afetam a segurança jurídica dos processos de licenciamento. A proposta que condiciona a realização de empreendimentos em terras indígenas à concordância desses povos ainda deve ser analisada pelas comissões de desenvolvimento urbano e de Constituição e Justiça. Da Rádio Câmara de Brasília, Silvia Minhato.
1: Direitos Humanos. Raimon, do PT do Rio de Janeiro, defende a aprovação de projeto que cria uma política nacional para a população em situação de rua. Relator da proposta, ele afirma que um dos objetivos é combater a aporofobia, definida como medo, rejeição ou distanciamento em relação às pessoas pobres.
2: Aporofobia é um termo que poucas pessoas talvez tenham familiaridade com ele, mas é pavor aos pobres, isso é temor aos pobres, medo dos pobres, quer dizer, distanciamento dos pobres. E nós sabemos que há muitas pessoas empobrecidas no nosso país, a população em situação de rua, na última contagem que temos, ela chega a quase 350 mil pessoas no Brasil, e são homens e mulheres, nossos irmãos e irmãs, que merecem ser respeitados e que têm direito aos direitos que qualquer cidadão brasileiro tem.
3: Raimon pondera que a iniciativa busca não apenas assegurar direitos básicos, mas também promover uma mudança cultural que supere a aporofobia. O parlamentar reitera que quer garantir a dignidade da pessoa humana em todo o território nacional.
1: Segurança Pública. Guilherme Derrite, do PP de São Paulo, defende a criação de regras para investigar crimes digitais e ampliar a cooperação entre órgãos públicos e plataformas. A ideia é compartilhar dados em casos de situação de emergência, como abuso sexual de crianças e adolescentes e maus tratos contra animais.
3: Guilherme Derrite também quer reforçar o combate aos crimes digitais com estruturas especializadas dentro das secretarias estaduais de segurança pública. O projeto do deputado estabelece regras de transparência para as plataformas e atualiza a legislação sobre a exploração sexual infantil na internet.
1: Sóstenes Cavalcante, do PL do Rio de Janeiro, apresentou o projeto que proíbe a venda de réplicas da carteira de identificação da pessoa com transtorno do espectro autista e de documentos semelhantes. Ele explica que o objetivo é evitar a fraude do documento de forma gratuita.
3: Sóstenes Cavalcante afirma que essa comercialização pode levar famílias a comprar documentos sem validade oficial, além de abrir espaço para o uso indevido de benefícios. O projeto do parlamentar prevê multa de R$1.000 a R$10.000, com valor dobrado em caso de reincidência.
1: Projeto de Luísa Erundina, do PSOL de São Paulo, determina que o crime de feminicídio nunca seja considerado crime militar. A deputada entende que esses casos devem ser julgados pela justiça comum, mesmo que o crime ocorra em quartéis ou envolva integrantes das Forças Armadas.
3: Luísa Erundina argumenta que o feminicídio é motivado pelo ódio e pela violência de gênero e não tem relação com a disciplina militar. Para ela, a medida garante que os acusados sejam julgados pelo tribunal do júri para evitar decisões corporativistas.
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0: Novas leis viabilizaram a Copa Feminina de 2027 e propostas aprovadas reforçam o protagonismo das mulheres no futebol. A reportagem é de José Carlos Oliveira.
1: A realização da Copa Feminina de Futebol e o fortalecimento do protagonismo das mulheres no esporte passam pelo Congresso Nacional. Deputados e senadores já aprovaram leis que viabilizam a competição prevista para 2027 e analisam várias propostas de incentivo permanente às jogadoras, desde as divisões de

0: base. Uma das leis já em vigor permite que as 8 cidades sedes da Copa deem isenção de ISS, Imposto sobre Serviços, para empresas envolvidas na organização do evento. Outra lei regulamenta direitos e deveres da União e da FIFA durante a Copa. A relatora do texto na Câmara, a deputada Gleisi Hoffmann, do PT do Paraná, destacou os reflexos positivos da competição para o Brasil.
1: Ao investir em um grande evento, cria empregos, estimula a economia do turismo e melhora a infraestrutura com o legado de obras. Contribuirá para o alcance de objetivos como viabilizar a entrega de infraestrutura esportiva e para esportiva e a fomentar a prática do futebol feminino em todas as regiões do Brasil.
0: A chamada Lei Geral da Copa Feminina traz regras sobre comércio nas áreas dos eventos, publicidade, exploração de marcas e imagens, concessão de vistos para trabalhadores estrangeiros, venda de ingressos, segurança pública e funcionamento de serviços durante a competição. A aprovação não foi unânime. O deputado Kim Kataguiri, do Missão de São Paulo, lembrou a Copa Masculina de 2014 para criticar o fato de o Brasil sediar outro evento da FIFA.
2: O discurso de que a Copa deixa infraestrutura, deixa legado, é falacioso. A gente já escutou essa balela, não deixou nada. A FIFA vem, saqueia o país e depois vai embora.
0: O Brasil participou de todas as 9 edições anteriores da Copa Feminina e tem a maior artilheira da competição, a alagoana Marta, com 17 gols em 22 jogos de 6 Copas. A Copa Feminina de 2027 será a primeira na América do Sul. Vai reunir 32 seleções entre 24 de junho e 25 de julho do ano que vem, com jogos em Belo Horizonte, Brasília, Fortaleza, Porto Alegre, Recife, Rio de Janeiro, Salvador e São Paulo. A Câmara ainda analisa vários outros projetos de lei para incentivar o futebol feminino. Os textos tratam de incentivos financeiros e superação da discriminação de gênero, entre outros temas. O deputado Marcos Braz, do PSDB do Rio de Janeiro, tem proposta com foco nas categorias de base.
3: Obriga que escolinhas de projetos de futebol financiados com dinheiro público federal ofereçam turmas femininas. Não dá mais para o Estado financiar projeto esportivo que só enxerga o menino. Se tem verba pública, tem que ter vaga para menina também. Assim que a gente forma a próxima Marta.
0: A ex-deputada Carla Aires, do PT de Santa Catarina, atualmente vereadora em Florianópolis, é autora de projeto de lei que cria o marco legal do futebol feminino. Da Rádio Câmara de Brasília, José Carlos Oliveira.
4: Homenagem.
5: A Câmara realizou sessão solene para a entrega da Medalha do Mérito Evangélico Daniel Berg e Gunnar Wingren, por iniciativa de Raimundo Santos, do PSD do Pará. Ele lembra que 12 pessoas foram homenageadas com a medalha.
6: Então, o reconhecimento que a Câmara dá com essa medalha precisa reconhecer aquelas pessoas ou instituições que tiveram serviço de cunho evangelístico, mas com seus reflexos notadamente percebidos em favor da sociedade, levando não só o evangelho, mas levando a cidadania, a inclusão social, o apoio às pessoas desassistidas, onde o Estado às vezes não consegue chegar. É importante saber que essas igrejas não chegam sozinhas ali. Há líderes, há pastores, há pastoras, pessoas ou instituições que prestaram grandes serviços de evangelização, mas que os reflexos alcançaram centenas, milhares, milhões de pessoas.
7: A sessão solene para a outorga da Medalha do Mérito Evangélico Daniel Berg e Gunnar Wingren aconteceu em junho. Segundo Raimundo Santos, a escolha do mês é uma homenagem ao aniversário da Assembleia de Deus, fundada em 18 de junho de 1911, na cidade de Belém, no Pará.
4: Saúde.
5: A Câmara aprovou o projeto que obriga o acompanhamento em tempo real dos estoques de medicamentos do SUS. A reportagem é de Marcelo Larcher.
8: A Câmara dos Deputados aprovou o projeto que cria um sistema para acompanhar em tempo real o consumo, o abastecimento e o estoque de remédios e produtos do Sistema Único de Saúde, o SUS. O projeto, já aprovado pelo Senado, determina que o governo federal, estados e municípios devem manter em conjunto dados atualizados sobre a quantidade de produtos e medicamentos em estoque. Isso vai permitir um acompanhamento constante dos níveis de produtos à disposição, inclusive das farmácias populares. A administração do sistema será compartilhada entre os gestores federais, estaduais e municipais do SUS. A justificativa para o projeto foi um relatório do Tribunal de Contas da União que apontou falha do Ministério da Saúde no acompanhamento dos estoques de medicamentos usados durante a pandemia de Covid-19. A proposta foi aprovada de maneira simbólica pelo plenário da Câmara. Antes disso, o relator na Comissão de Seguridade Social e Família, deputado Luiz Lima, do Novo do Rio de Janeiro, disse que a criação de um sistema que possibilite a consulta aos estoques públicos de medicamentos e produtos para a saúde contribui para a eficácia e transparência da gestão. Mauro Junqueira, secretário-executivo do Conselho Nacional de Secretarias Municipais de Saúde, o CONASEMS, disse apoiar

0: o controle de estoque, mas apontou problemas que precisam ser sanados para que haja um acompanhamento em tempo real. Ele explicou que o que foi acertado após o relatório do TCU foi a atualização diária dos dados na Base Nacional de Assistência Farmacêutica, o sistema atual, de modo que se saiba o nível de estoque relativo ao dia anterior. Para Mauro Junqueira, nem todos os municípios conseguem hoje fazer esse controle em tempo real.
1: Tem muitos municípios com dificuldade de conectividade, de infraestrutura. Além disso, o SUS gera diariamente um volume muito grande de dados que precisam ser armazenados, processados e integrados. Conasems, como a voz dos municípios no SUS, é totalmente favorável à transformação digital no SUS, mas para chegar ao controle em tempo real em todo o país, é preciso superar desafios importantes de conectividade, de infraestrutura e do subfinanciamento do Sistema Único de Saúde.
0: O projeto que cria um sistema para acompanhar em tempo real o consumo, abastecimento e estoque de remédios e produtos para a saúde no SUS será enviado para a sanção presidencial e já pode virar lei. Da Rádio Câmara de Brasília, com informações de Antônio Vital, Marcelo Larcher.
2: Paulo Soares, do Podemos de São Paulo, trabalha em projeto para atualizar a tabela do SUS e melhorar o financiamento de santas casas e hospitais filantrópicos. O deputado afirma que a defasagem nos valores pagos por procedimentos médico-hospitalares compromete o funcionamento dessas unidades.
3: São santas casas vivendo no sufoco, são hospitais filantrópicos à beira da falência, são irmandades tentando entregar a chave para a promotoria para ver o que se faz com aquilo, porque não há uma sustentabilidade financeira daquilo tudo. Como é que se sustenta hoje uma santa casa, um hospital filantrópico, sendo que alguns dos procedimentos prestados ali dentro estão com a tabela defasada perante o SUS há 20, 23 anos?
4: Paulo Soares defende revisões periódicas da tabela para que os hospitais não dependam de negociações políticas pontuais. Ele também aponta que a medida pode ajudar a descentralizar atendimentos, reduzindo deslocamentos de pacientes de cidades menores para polos regionais.
2: Economia. A Câmara aprovou o projeto que estabelece diretrizes para fortalecer a indústria brasileira com estímulos à inovação e à geração de empregos. Márcio Biolchi, do MDB do Rio Grande do Sul, apoia o texto que também busca reduzir a dependência de produtos e tecnologias estrangeiras.
4: Márcio Biolchi ressalta que entre as medidas previstas estão incentivos à produção nacional por meio de bens e serviços desenvolvidos no país. A proposta ainda reforça mecanismos de defesa da indústria brasileira diante de práticas comerciais consideradas prejudiciais no mercado internacional.
2: Delegado Caveira, do PL do Pará, apresentou o projeto para proteger consumidores que utilizam poços, cisternas ou outras fontes regulares de abastecimento de água. A proposta visa impedir que concessionárias obriguem esses usuários a desativar a fonte alternativa por existir rede pública disponível.
4: O texto de delegado Caveira também proíbe a cobrança de tarifa quando o serviço não é utilizado. De acordo com a proposta, nos imóveis abastecidos por fontes alternativas, a cobrança pelo esgoto deverá considerar o volume efetivamente medido ou outro método técnico de cálculo.
2: Transportes. Projeto de Fernando Monteiro, do PSD de Pernambuco, pune concessionárias de aeroportos por atrasos e falhas em serviços. A proposta autoriza a Agência Nacional de Aviação Civil, a ANAC, a aplicar sanções a concessionárias que descumprirem indicadores de qualidade em etapas como desembarque e restituição de bagagens.
4: Pelo texto de Fernando Monteiro, as penalidades variam de advertências e multas até a caducidade da concessão em casos graves. Para o congressista, a medida protege o passageiro e garante a eficiência no atendimento pós-pouso.
2: Educação. A Câmara aprovou a preferência no ProUni para candidatos afastados do convívio familiar. Conheça as medidas propostas com a repórter Paula Bittar.
5: A Comissão de Constituição e Justiça da Câmara aprovou uma proposta que dá prioridade em caso de empate na fase de pré-seleção do programa Universidade para Todos, o ProUni, a estudantes com histórico de afastamento do convívio familiar. O afastamento deverá ter sido motivado por negligência, discriminação, exploração, violência, crueldade ou opressão. O relator, deputado Roberto Duarte, do Republicanos do Acre, ressaltou que a proposta está alinhada a preceitos constitucionais, como o princípio da dignidade humana, o direito à educação como dever do Estado e o princípio da igualdade.
6: Esses jovens enfrentaram barreiras imensas até aqui. Garantir o acesso ao ensino superior é dar a eles a oportunidade

0: de reconstruir suas histórias com dignidade e conquistar a independência financeira. A educação transforma vidas e quando formamos profissionais que superaram tantas adversidades, fortalecemos toda a nossa sociedade.
1: A proposta que dá prioridade em caso de empate na fase de pré-seleção do programa Universidade para Todos, o ProUni, a estudantes com histórico de afastamento do convívio familiar vem do Senado, onde já foi aprovada. Portanto, já pode seguir para a sanção presidencial, a menos que haja recurso para votação pelo plenário da Câmara. Da Rádio Câmara de Brasília, Paula Bitar.
2: Felipe Francischini, do Podemos do Paraná, pede que a Câmara, com o apoio do Tribunal de Contas da União, fiscalize a aplicação de recursos da merenda escolar em Grajaú, no Maranhão. A ideia é apurar possíveis irregularidades em uma licitação de mais de 12 milhões de reais.
3: Para Felipe Francischini, há indícios de entrega de alimentos antes da conclusão da licitação e um aumento de mais de 500% no valor do contrato em relação ao ano anterior. Ele defende ainda a identificação dos responsáveis e eventual ressarcimento ao erário, caso as irregularidades sejam confirmadas.
2: A Câmara analisa projeto que altera a Lei de Diretrizes e Bases da Educação para garantir aos pais ou responsáveis o direito prioritário de orientar a formação moral e ética dos filhos. Márcio Onaiser, do Solidariedade do Maranhão, explica que o objetivo é exigir que as escolas deem transparência sobre temas sensíveis.
3: O texto de Márcio Onaiser proíbe que escolas imponham conteúdos que contrariem as convicções familiares ou façam direcionamento ideológico. De acordo com o autor, a medida não cria censura, mas reforça a parceria e o diálogo entre a família e a escola.
2: Termina agora o jornal Câmara dos Deputados, produzido pela Rádio Câmara, com trabalhos técnicos de Everson Urani e a apresentação de José Carlos Andrade e Luciana Vieira. Uma boa noite para você.
3: Uma ótima noite, a voz do Brasil.
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9: Oito e dez.

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me faz lembrar de quando eu tinha 6 anos de idade. E eu lembro que dentro de uma igreja bem pequenininha, Jesus olhou para mim, uma menina improvável, que não tinha condição, que não tinha força para se levantar, e ele me deu uma promessa. Ele disse: Kellen, eu te levarei sobre essas nações. E hoje eu estou aqui como testemunho do Senhor para dizer que se ele fez a promessa na sua vida, ele vai cumprir, ele vai fazer. Descansa o teu coração, pois ele é fiel. Cante.

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